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0: Ariana Grande, esta Cuchiu, estás na Cidade FM. Bom dia! São 7 da manhã.
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0: Terça-feira, 23 de junho de 2026. Eu sou Artur Simões, comigo Pedro Góias e Joana Miranda. Este é o Acorda.
1: Acorda.

0: Hey!
1: Uou, uou, uou, uou, uou, uou, uou. O que é que se passa?
0: Você disse hey?
2: Não, débil, débil.
0: Débil.
1: Hey! Débil tu também, Joana.
3: Eu não estou débil, eu estou um bocado chateada.
1: Débil.
3: Ah, o que é que se passa? Chateada com os nossos ouvintes.
0: Com os ouvintes?
3: Sim.
1: Oh, não, eu não acredito. Isto é sobre aquilo que eu acho que é. É sobre
0: que
1: o facto das tardes ontem terem subido. Ok, então vá.
3: Ontem não, sempre. Porque eu sinto.
0: Isto é.
1: Oh, não.
3: E nós todos somos filhos com irmãos. Só
1: é
3: somos filhos de pais que não tiveram só um filho. Portanto.
0: Ok.
3: Pá, olha, são 7 da manhã, desculpem, o meu cérebro não está impecável. Mas é muito duro para mim.
1: Ah, eu não acredito.
3: É muito duro para mim ver que há favoritos.
1: É que
3: nas tardes recebem caracóis, recebem bolachas, recebem presentes e nós estamos aqui e ninguém se lembra de nós.
1: Ai, ó, Joana.
3: Nós estamos
0: Meu
3: aqui
0: Deus.
3: E ninguém.
0: Meu Deus.
3: Ninguém,
1: todos os dias temos.
3: Ninguém diz assim, olha.
1: As pessoas a dizer bom dia.
3: Está bem, mas eu gosto disso, palavras de afirmação, mas também gosto muito de presentes.
1: É pá, para.
3: Opa, é verdade.
1: Okay.
3: É assim, dizem assim, nas relações tem que se comunicar. Posso falar?
0: Pode, força. Ai, fala, mulher.
3: Desculpa,
0: força.
3: Bem.
0: Fala.
3: Pronto, eu gostava às vezes também que demonstrassem um bocadinho de amor. Sim.
0: Ok. Através de prendas.
3: Opa, eu pedi muito
0: que tem
3: se
0: que
3: uma criança
0: comida.
3: Te pedir um balão, vais dizer que não. Eu também tenho uma criança interior aqui.
1: Há um problema.
3: Aquilo que eu uso para me expressar nesta rádio é a minha criança interior.
1: Acho questão.
3: Que se eu fosse adulta, estava aqui a falar das coisas que eu falo.
1: A questão é: Catarina Silva, das tardes, por exemplo, recebe um palito e faz toda uma festa.
0: É
1: faz
0: isso.
1: Uma fanfarra, faz 10 stories, faz um reel, faz um storytelling, faz um. Percebes?
0: É que
1: faz
0: nós já recebemos
1: Joana.
0: Banquetes aqui de comida, sim. E ficámos tipo, uau, olha a comida!
3: Não, e falámos imenso na rádio sobre isso.
1: Portanto, não sei, mas.
0: Mas a Catarina Silva faz, pronto, é o curto, está a dizer, faz um filme.
1: Faça um filme, Joana.
3: É
1: nós somos muito blasé em relação a.
3: Mas pronto, fiquei triste ontem, filho. É verdade, opa, vi uma caixa cheia de bolachas da Quetta e fiquei, olha, também gostava, pronto.
1: Pronto, olha.
3: Eu adoro bolachas.
1: Podemos sempre lançar a rede e ver o que é que aparece. Mas
0: adoro bolachas.
1: Eu adoro bolachas.
3: Mas também adoro outras coisas.
0: Oh, meu Deus.
1: Para não fechar muito.
3: Yeah, eu adoro imensas comidas.
1: Sim, todo o tipo de comidas.
0: Não, e mesmo outras cenas, tipo malas e assim.
3: Não, isso eu não preciso que me ofereça. Não, eu gosto só. Tipo, até pode ser um desenho, mas eu gosto que me ofereçam coisas.
1: Queres um desenho?
3: Sim.
1: Ok.
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1: Será que conseguimos encomendar pelo menos um desenho da Joana?
3: Opa!
1: Nós temos muitas crianças
0: a ouvir. Muito.
1: Não, quando digo encomendar,
3: não é. Não... Nós não recebemos nada. Tu só queres. Agora estás tipo, ei, o desenho que fiz e agora vais-me oferecer um desenho da minha cara toda desfigurada.
1: Não, não, não, não, não. Temos tantas crianças a ouvir. Alguma delas
3: sim.
1: há de.
3: Fazer um desenho. Adorava. Ah, que.

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3: O que é isso? É literalmente o que ele está a fazer. E nós vamos lhe dar push para ele meter à frente.
4: Ai, meu Deus.
5: Bom dia, malucos. Estou a 2 horas para poder descansar pouco. E logo, joga Portugal.
4: Ah, pois é.
3: Pois é. Jogo hoje.
4: A que horas?
3: Hoje é dia.
4: Às 6. Da tarde?
3: Yeah. Com o Uzbequistão.
5: Clássico Portugal-Uzbequistão.
3: É mesmo um clássico.
5: É um clássico?
3: É mesmo um clássico. Nós vamos jogar exatamente ao mesmo nível, portanto vai ser fixe de ver.
5: Pumba.
3: Desculpa.
5: Bom dia, gente linda. Vamos a mais um dia. E hoje, com todo o espírito, lusitar um novo coração. É assim, lá está. É contra o Uzbequistão. E eu sei que não se deve diminuir o... Não é?
3: Acho que na semana passada juntámos nos 6 rádios e era contra o Congo.
5: Contra a República Democrática do Congo.
3: Sim.
4: Vamos ver se o Ronaldo passa a bola. Eu não sei, não faço ideia.
5: Pá, isso é o completo contrário do problema. Sim. Olha, vamos ver se o Ronaldo.
4: Epá, mas... É o quê? Não lhe passam a bola a ele?
3: É tudo um bocado.
5: Olha, sabe qual é o problema novamente? A minha análise técnica é que não marcamos golos suficientes e sofremos demasiados golos. Eu acho que devemos aumentar o número de golos.
4: Temos que atacar mais.
5: Yeah. Temos de marcar mais golos e sofrer menos golos.
3: Yeah.
5: Esse continua a ser o meu...
4: Pronto, não, mas temos que atacar
5: polémico.
4: Mais ou não?
3: Temos. Temos de atacar mais.
5: Temos de matar.
3: Temos de atacar melhor, não é mais.
5: Pronto.
4: Yeah.
5: É para este tipo de análise técnica que as pessoas ouvem as manhãs da cidade afiada.
4: Yeah.
5: Daqui a pouco mais uma voltinha pelo Gangue das 7. Onde é que andas? 911-911-908. É o WhatsApp da cidade afiada. Para já, Anitta. Em sei que tu me odeia. Vamos a isso.

Pelé, não tendo sentido, estás na Cidade FM. Bom dia, este é o Acorda, onde é que anda o Gangue das Sete? O clube de pessoas que são bem melhores que as outras. Aquelas que acordam às 8.

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3: Sim, Pedro?
4: Ia dizer que ontem a minha avó mandou uma mensagem a dizer um beijinho para ti e para esse gang.
3: Oh, a falar de nós. A tua avó nunca tinha escrito a palavra
4: não,
3: gang.
4: Yeah, eu me garanto.
5: Avó, nunca.
4: Yeah.
3: Catarina, bom dia.
6: Bom dia, cidade.
3: Da, filhos da Catarina, bom dia.
6: Bom dia, cidade. Bom dia, cidade.
3: Está lá,
4: bora. Sabes quando as palavras ainda são demasiado longas para tu não conseguires respirar? Estás tipo...
5: Bom dia, cidade! Não, mas eu lá atrás e eu!
3: Ei, olha, algum de vocês quer fazer um desenho para a Joana? Ela ia gostar muito.
4: Sim, coisas que a Joana gosta. Um palco, sim. A Joana, um microfone, muitas pessoas a
3: cara dela,
4: gargalhar.
3: Por exemplo, sim. Bom dia, cidade. Havia mais um dia na melhor companhia com o nascer do sol fantástico. A escutar a cidade. Espera aí, estás neste momento a ver um pôr do sol fantástico.
4: Pôr do sol fantástico.
3: Quero que olhes pela janela, ok? Como é que chama este ouvinte? Chama-se Nelson. Nelson!
4: Como é que é, Nelson?
3: Um ótimo dia de Pombal para vocês. Não, um ótimo dia de Pombal para ti! Inspira. Expira. E prepara-te para enfrentar esta terça-feira, Nelson.
4: Ele disse Pombal.
3: Como? Hã?
4: O que é que ele disse? Desculpa, podes
3: um
4: repetir?
3: Um ótimo dia de Pombal para vocês.
4: E está no pôr-do-sol?
3: Nascer do sol.
4: Ah, ok. Você achei que era pôr do sol. Então, tipo,
5: só que eu sou tão infeliz. Não, Pombal
4: pode
5: ser.
4: Eu achei que era Pombal tipo em Timor-Leste ou assim.
3: Não, ok.
5: eu nem abri a boca.
3: Mas eu li a pôr do sol.
5: Se calhar
3: fui
4: sim,
3: okay,
4: sim.
3: Então peço
4: eu fiquei tipo, ok, ah, deve ser outro Pombal.
3: Não, era nascer do sol. Não, o sol okay. Não está a pôr.
5: Pombal.
4: Fala, tipo, bem, que sorte que eles têm.
3: Quer dizer, eu ia inspirar este ouvinte. Olha, Nelson, vai para casa então que o sol já está a pôr. Bom, onde é que o sol está sempre a pôr? 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Quem está aqui agora? Carol G.
4: Grande som.
3: Ah, esta chama-se Cientes, tu bem conhecido. Já a seguir, Bad Bunny em Debi Tirar as Fotos. Depois Vizinhos em Pobre Ex-Namorado. E muito mais, só se quiseres. Bom dia, boa viagem.

0: Bad Bunny, David Tramas, foto, estás na Cidade FM. Bom dia, este é o Corda, sou Artur Simões, comigo Pedro Góias e Joana Miranda. Estava a tentar, pelo menos. Ser inspirador, motivacional, ok? A levar os nossos ouvintes a esta hora, que as pessoas estão frágeis.
1: É verdade.
2: Esta hora do final do dia, não é? Pôr do sol.
0: Epá, pronto, e disse que...
2: Estas boas 6 da tarde. Sete,
0: em vez do sol está...
2: Tarde.
0: Ok, pronto, ok, ok, pronto, ok. Disse que o sol estava a pôr. Às vezes acontece. Às vezes mete o pé na argola. Ei! Todos os dias são uma nova oportunidade de aprender e crescer. Ei, Nelson!
3: Está demais. Pombalda de...

0: Eu acho que ele disse Pombal, Jardim da Celeste.
1: É capaz. Luís, bom dia, malta. Vocês são a minha companhia em Londres todas as manhãs. Seis da manhã começa o dia.
2: Grande cena.
1: Good morning, Luís.
2: Como é que está aí? Cinzento ou não?
1: Para variar, não é?
2: Para variar um bocadinho.
3: Buenos dias, mi gente. Hey. La gente de las 7 de la mañana. Let's go, good vibes only. Vocês já sabem como é que a cena funciona. Que este vosso dia venha carregado de muita boa disposição.
1: Agora vem.
3: Boa música e muita good vibe. You know what it is. Let's go. Carrega. Sangra. Acorda.
0: Sangra. Eu sempre estou a ver um filme da Disney.
1: Sangra.
2: Ó, Mr. Good Vibe, podes-me contar como é que é um dia teu?
0: Yeah.
1: Bem.
2: Tipo, tu acordas e o que é que tu fazes até ires dormir outra vez? Eu preciso de saber.
1: Bom dia, gang, bom, uma emissão, bom trabalho e um São João fantástico. Beijinhos grandes, Susana Teixeira de Gondomar. Agora, atenção, acho que o Mr. Good Vibe encontrou aqui o seu adversário.
2: Ah, é?
1: O seu rival.
2: O Evil, é o Bad Vibes.
1: O senhor. Não. O senhor é ainda maior vibe.
2: Ah, ok.
1: Pois. Chama-se Manuel. Manuel, bom dia!
4: Bom dia, bom dia, bom dia, bom dia!
1: Yeah.
4: Bom dia, menino!
1: Yeah, yeah.
4: Boa terça-feira!
2: Boa terça-feira!
4: Véspera de São João! Um forte abraço! Excelente dia! Excelente programa! Olha, o Ganga da Sete é o melhor do mundo, pá!
1: Bora!
4: Ninguém acorda esta hora com tanta vontade como nós! Opa, siga! E força Portugal!
1: Ei, eu não sei que mais é que queres que eu te dê. Se não estás pronto para enfrentar esta terça-feira já, então volta para a cama. Cancela o dia. Cancela o dia. Diz que o Arturo, Pedro e a Joana da Cidade FM deixaram. E acho que o teu patrão vai.
2: Sim, há de ser chill.
1: É, não é?
2: Sim.
1: É, de certeza absoluta.
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0: Bruno Mars com Anderson Paak, são Silk Sonic em Leave the Door Open. Estás na Cidade FM. Bom dia, este é o Acorda. Eu sou Arthur Simões, comigo Pedro Góias e Joana Miranda.
1: Não!
0: Uns quantos updates aqui no nosso 911-911-908. Para já, bom dia Cidade FM. Um dia na vida de Mr. Good Vibe.
1: Ai, por favor.
0: Boa. Começa com gratidão por mais um dia. Claro,
2: claro, começa com gratidão por mais
0: um dia.
2: Gratiluz.
0: Mr. Good Vibe, não há nem um segundo em que tu penses assim que acordas.
2: Tem de haver.
1: Não, claro que há, mas depois ele dá um pontapé nesse pensamento e agradece.
0: Lembra-se que é um milagre estarmos aqui para experienciar o mundo. Boa. Ok. Um café para despertar, música boa e muito trabalho. Pelo meio, há sempre tempo para rir, abraçar quem ama e espalhar energia positiva, porque a vida já tem problemas suficientes. Por isso a missão é simples: ser feliz, fazer sorrir e lembrar toda a gente que um sorriso não custa nada. Good vibes only, um sorriso cada vez.
1: Só sei que
0: tem
1: parece...
0: slogan e tudo.
2: Eu pedi ao ChatGPT para dizer: olha, fiz que és a pessoa mais feliz do mundo e agora fala um bocadinho comigo.
0: Já, sai o Mr. Good Vibe.
2: Yeah.
0: Bom dia, gang. Alegria em ouvir tantos espanhóis.
3: É, não é? Yeah. Eles estão a começar a aparecer aqui.
2: É muito fixe.
3: Estão a começar a...
2: Eu adoro-os.
0: Ah. Alô? Ana?
4: Bem, aqui em Braga está o rubro.
2: Então?
4: Daqui a nada vem aí o São João.
2: Bora!
4: Para vocês, já que assim com uma brasa aqui que já está um calor.
0: Yeah, vou dizer que sim.
4: Beijos!
0: Beijos!
2: Olha, conta-me lá como é que é o São João, que eu nunca fui.
1: É os Santos Populares no Porto.
2: Não, mas como é que é?
1: Mas tem martelinhos.
2: Tem martelinhos e tudo mais, mas conta-me como é que é.
0: É intenso.
2: É fixe?
0: É intenso. Isso eu garanto que é. Olá, Miguel, bom dia.
5: Bom dia, cidade. Tudo bem? Na vossa companhia desde as 5 da manhã, meu, porque eu sou mais forte.
0: É isso.
5: Eu sou mais forte que aqueles que acordam às 8 e às 7 e às 6, ainda mais. Eu acordo às 5 para ir fazer Uber na zona do Porto, pá. E agora tive uma situação aqui um bocado chata, que eu estava aqui na vossa emissão e tal, entrou-me aqui uma passageira no carro. E não é que a gaja, meu.
0: Aí, ó,
5: descarada. Podes pôr o rádio mais baixo, por favor? A minha senhora, tipo, isto é Cidade FM. É pá, mas pronto, se baixar é o que é. Vai, na verdade, temos que ganhar para termos uma forte possibilidade de passarmos à próxima fase. É isso. Foi emissão Cidade.
1: Olha, adorei
5: isto.
1: Adorei isto. Como é que ele se chama?
0: Chama-se Miguel. Olha, já agora.
1: Diz,
0: o partido das 5 da manhã, digam aí à menina no estúdio que eu depois mando-lhe umas bolachas. Bolachas!
1: Yeah! Yeah! Bolachas!
2: Miguel,
1: que
2: bacana.
1: Tu adoras bolachas, Pedro?
2: Eu adoro bolachas, mas eu não adoro pedir.
1: Pois é, eu adoro pedir.
0: Rua Sampaio Pina 24.
1: Já agora, não tenho vergonha nenhuma.
2: Sim, sim. Enfim.
0: Daqui a pouco, Magazine com Mariana Serrano.
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1: Bom dia, Mariana Serrano.
2: Bom dia.
1: Estás pronta? Estás preparada? O povo pede, os ouvintes precisam. Onde é que estão as notícias? Onde é que está a informação? Eu tenho de saber. E és tu, Mariana.
2: É sempre um gosto ser
1: que apagas as chamas do desconhecimento e da ignorância com a tua mangueira do jornalismo.
2: Arthur.
1: Ok, já me perdi já, aqui na metáfora. Magazine.
2: O Presidente da República defende a palavra do meio entre religiões. António José Segura assinalou o Dia Nacional da Liberdade Religiosa e do Diálogo Interreligioso esta segunda-feira no Palácio de Belém. O Presidente da República pede respeito numa sociedade cada vez mais diversa. Nos últimos jogos deste Mundial, a França venceu o Iraque por 3-0 e está nos 16avos da competição. A Noruega também segue em frente depois de vencer o Senegal por 3-2. Quanto à Jordânia, está fora do Mundial depois de perder esta madrugada com a Argélia por 2-1. Ontem a Argentina apurou-se para os 16avos depois de vencer a Áustria por 2-0 com dois golos do Messi. O avançado tornou-se no melhor marcador de sempre em fases iniciais do Mundial. Hoje o destaque vai para Portugal, que entra em campo às 6 da tarde frente ao Uzbequistão. O ator Kevin Bacon vai mudar de nome às quartas-feiras. A estrela de Footloose vai passar a chamar-se Kevin Bean nesse dia da semana, em que está uma campanha com a associação Woman World of Four Animals, que está a criar o Dia do Feijão para que as pessoas troquem a carne por feijão todas as quartas-feiras.
1: Sabes, eu vou ser totalmente honesto, o nosso produtor Salvador enviou essa notícia para o grupo. E Salvador, vou ser honesto contigo também, eu ignorei porque achava que era AI, achava que era, pronto.
3: A sério?
1: Kevin Bacon vai mudar o nome para Kevin Bean em defesa dos animais.
3: É o nome da notícia para ser.
1: É assim. Mesmo daquelas que chute para lá. Mas não, é verdade, a Mariana está a contar, é porque.
2: É. Já viste Bean apagar o fogo do desconhecimento?
3: Sim.
2: Com o Kevin Bean, nunca achei que era. Exatamente. Esta a notícia determinante deste magazine, mas...
4: Eu acho que ele está a gozar.
2: Acho que
4: ele lançou a notícia para criar awareness, mas não vai efetivamente mudar.
2: Não, porque é impossível tu mudares o nome só uma vez por semana.
1: O ator anunciou a decisão com um fato de feijão. Acrescentam aqui.
3: Sim.
1: Portanto, um blazer, todo ele composto por feijão.
2: É uma mudança simbólica, imagina.
4: Sim,
2: agora temos de esperar que ele dê uma entrevista a uma quarta-feira e disse ele com risco. Kevin Bean.
1: Vou estar atento. Obrigado, Mariana.
2: E até já.
1: Daqui a pouco, Hugo com Topic em I Adore, também DJ Telio. Com Bad Gang, álcool e prazer. É só se quiseres, vamos a isso.
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3: 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Estás na Cidade FM, bom dia. Este é o Acorda, são 8 da manhã.
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3: Ora bem, temos aqui uma questão do Vini. Olá Vini, bom dia.
5: Conta-nos. Cidade FM, bom dia tropinhas.
3: Olha,
5: eu gostava genuinamente de ouvir a resposta à pergunta que o Pedro fez, que é o que o Good Vibes, e hoje foram dois, o Good Vibes e o Better Vibes, fazem o dia todo, o que é que eles comem ao pequeno almoço, ou qual é o trabalho deles, tipo, para ter essa energia logo de manhã, que eu não tenho essa energia nem nas férias. E, portanto, eu gostava de saber o segredo, porque eu também quero ser um gajo bem fixe, ok? Yeah,
3: olha, por acaso a resposta do Mr. Gordovais foi bonita. Porque há bocado eu também perguntei: olha, tu às vezes não acordas e pensas. Ele disse: muitas vezes, sim, eu acordo com esse pensamento, mas quando ouço bom dia.

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3: Ora, chama!
4: Anderson, obrigado!
3: Nós, os países que falamos português, então temos que nos apoiar uns aos outros.
4: É, absolutamente, sim.
3: Eu amanhã vou ver o Brasil às 11 da noite e estou louco.
4: Tu viste a malta a vibrar por Cabo Verde?
3: Yeah.
4: É mágico, lá está. Yeah, o Mundial é sem dúvida.
3: É grande cena.
4: É isto. Multicidade FM é a primeira vez que mando mensagem. Ei, hey, Inês, bem-vinda.
5: Inês.
4: Era só para dizer que. Temos uma Inês. Era só para dizer que hoje é o meu primeiro dia de férias. Acordei cedo para ouvir o melhor programa do mundo.
5: Ah, sério?
3: Anda bacana.
4: Acordaste cedo para ouvir Cidade FM?
5: Ela acordou cedo por outra razão qualquer e agora está a ouvir-nos.
3: Mas à vontade
5: obrigada,
3: que nós gostamos.
5: Mente-me.
4: Sim. Bem-vinda ao Acorda, Inês. Nós aqui gostamos de mentir. Lorna Johnny, 25 de Abril, vamos a isso.

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1: Acordou hoje e é só dar graxa. Forte abraço e continuação de um excelente dia. Aí, olha.
2: Ai,
1: é assim.
2: Por favor, mintam para mim.
3: Mintam-nos.
1: Já consideraram a possibilidade de que os nossos ouvintes estão de facto a dizer a verdade? E que acordaram cedo para nos ouvir, yeah. E que só ouvem rádio por causa da Cidade FM. E que de facto, ei, olha, eu sei que isto é de loucos, mas que de facto gostam de nós.
3: Yeah, isso é fixe, mas mentir tem mais nisso. Graça.
1: Ok, pronto. Eu não,
3: venham de outras rádios, venham ouvintes de outras rádios cá dizer que gostam de nós, por favor.
1: Ora bem, por acaso, hoje não é dia para mentir. Muito pelo contrário. O que nós queremos é que admitas. O quê? Bom, tu é que sabes.
2: Yeah.
1: Eu admito. É o mote de hoje aqui no Acorda. E podes admitir o que quiseres. Algo que já guardas há muito tempo. Uma opinião pouco popular. Sei lá. Um crime. Se quiseres.
3: Sim, pode ser também.
2: Um gosto estranho.
1: Um gosto estranho.
3: Podes pedir também anonimato.
1: O que importa. Sim. O que importa é que comece com. Ok, eu admito. E depois? É contigo. Alguém quer começar?
3: Eu posso começar. Eu tinha uma coisa também para vos dizer já há algum tempo. Agora era um crime gravíssimo. Não é assim tão grave, é só para começar.
2: Uma coisa para vos dizer já há algum tempo.
3: O meu gosto musical, eu admito-vos mesmo, está todo corroído nos últimos 2 meses. Eu não ouço mais nada. Eu fui ver o meu modo de repetição do Spotify. O meu gosto musical nos últimos 2 meses é só funk. Eu não ouvi mais nenhuma música.
1: Pedro, isso não
3: mas funk,
1: Pedro,
3: isso funk do pior.
2: Não. Estás com o cabelo descolorado.
3: Ah, yeah, também é verdade. Vem com camisolas de futebol todos os dias. Mas vocês não estão mesmo a perceber o nível. Já está no nível gráfico. É tipo, eu não sei ouvir outra coisa.
2: Foi assim então.
1: Isso é tépido ao nível. Admito, eu gosto de ananás na pizza.
3: Sabes o que é nojento? Porque depois venho para aqui à sexta-feira. Ah, tenho um novo álbum para recomendar. Então que álbum é esse? É da Olivia Rodrigo, está muito bom. Ouvi o álbum uma vez, que foi no dia que saiu. Não voltei a ouvir. Porquê? Porque estou viciado no tuve pop, pop, pop, pop.
4: Isso parecia só um FM 911 911 978.
1: Eu admito. Bom, é contigo, ok? Sem vergonhas. 911 911 978. É o WhatsApp da Cidade FM.
2: Lembrei-me de um.
1: É ao nível do Pedro?
2: Não, é horrível.
1: Perfeito.

0: Suem, estás na Cidade FM, bom dia, este é o Acorde, eu sou Arturo Simões, comigo Pedro Góias e Joana Miranda. O Pedro que já agora não sei se ouviram dizer, mas...
1: Polémico. O quê? Já está toda a gente aí a brevestar, não?
0: Ah, então esquece. Vai. Já comentaram completamente o WhatsApp. Yeah. O Pedro, hoje que estamos a admitir coisas. Yeah. É, o mote de hoje é começar frases com, ok, eu admito.
1: Sim. Coisas que ninguém está à espera, não é?
0: Yeah, yeah. E o Pedro admitiu que, eu até vou falar mais baixinho. Sim, sim. O funk.
2: Podemos só ouvir-me durante 10 segundos.
0: 911-911-908 é o WhatsApp da Cidade FM. Eu admito.
2: Posso só defender-me 10 segundos?
0: Podes, sim.
2: Eu às vezes estou aqui e não estamos a criticar as músicas de espaço, mas estamos a dizer fogo, ouvimos as mesmas músicas muitas vezes, porque o nosso trabalho é ouvir música. E eu muitas das vezes digo assim: olha, hoje queria ouvir um grande som quando chego a casa, ou um grande álbum. E chego ao carro, e meto Cidade FM outra vez. Eu ouço tudo. Eu ouço tudo igual. O dia todo.
0: Ah, ok. Já defendeste, sim. Ok. Faz sentido.
2: Tipo, eu estou.
0: Começar da Cidade FM ou Cidade FM?
1: O dia todo!
3: Pedro, okay. Uou,
0: bem. Alguém pega neste rapaz. Alguém
1: imagina alguém que trabalha num supermercado e come comida do supermercado.
0: O quê?
2: Opa, já, de facto. Já, não tenho defesa. Olha, ganharam, venceram. Venceram.
0: Malta, nós estamos à procura de coisas como esta aqui. Este ouvinte não pediu anonimato, mas eu vou dar-lhe na mesma. O Carlos.
1: Então. Opa,
2: tu estás a brincar.
1: Estão todos bem.
0: Malta, juro que não foi de propósito.
1: Vocês estão bem.
2: É a primeira palavra que ele diz depois do então. Ele não pediu o anonimato, mas eu vou-lhe dar-lhe na mesma.
1: Carlos.
2: Então, Carlos.
1: O que é que foi isto?
0: Epá, olha, Carlos, desculpa. Então, este ouvinte anónimo chamado Carlos diz: ok, eu admito que ainda não ultrapassei a minha ex.
2: Coitado.
0: Carlos. Carlos.
1: Olha, só se ultrapassa um desgosto com um novo gosto.
2: Olha.
1: Não, e também com muito tempo sozinho e a fazer reflexão sobre a tua personalidade.
2: Mas imagina, se eu não ultrapassou e ela também não estiver com ninguém, volta, meu.
1: Não.
2: Porquê? Se eu quiser, não.
1: Não,
2: Carlos.
1: Olha, Carlos, passa tempo sozinho, reflete, vê filmes, lê, sei lá. Tenta.
0: Inscreve-se no ginásio e arranja um advogado, essas.
1: Não, inscreve.
0: Apaga o Facebook.
1: Conhece pessoas novas, mesmo que não seja para ter nada com elas, mas faz amizades.
0: Vai para o trabalho pedalamento, Carlos. Ganha mais, depois espete.
1: Viaja.
2: Mas diz lá quanto tempo é que acabaste. É que isso foi há 2 semanas também.
1: Sim,
0: sim,
1: claro.
0: Precisamos um bocadinho mais para analisar.
2: Preciso,
0: aqui.
2: Preciso mais contexto.
0: Mas o Carlos percebeu a ideia.
2: Porque continuar a dizer o nome dele.
1: Sim.
2: É para o quê?
1: Não, é o Carlos Anónimo.
0: Sim. O Carlos Anónimo. Mensagem da Bruna. Olá, Bruna. Ok, admito. Eu culpei a minha mãe por uma multa de um radar que era suposto ir

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3: Ei, ei, Carlos, tens uma vida social. Estás com uma vida social. Estás ativo.
4: Espera lá, tens um óbvio.
5: Não, imagina, se calhar... Não, mas sim, o Natal também não foi assim.
3: Foi há seis meses.
5: É normal.
3: Uhum.
5: Agora, também depende da quantidade de tempo que eles estiveram juntos. Se calhar já viviam juntos e é sempre uma grande chatice. Se calhar tem um cão. Logísticas e tal. Pá, mas há mesmo uma tampa para cada panela. E é só continuares a viver, porque vai chegar a tua
3: tampa. Ou a tua panela,
5: depende. Ou a tua panela, se fores a tampa.
3: Yeah, sim.
5: A vida é boa, pá.
3: Coragem, Carlos.

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0: Bom, Belé, estás na Cidade FM. Bom dia, este é o Acorda. E muitas vezes, quando os ouvintes percebem que um de nós, quando digo nós, um dos ouvintes, está a passar mal, está com dificuldades, não consegue ultrapassar a ex, algo bonito acontece aqui no Acorda, que é juntam-se todos para ajudar, não é? Para apoiar, para lhe enviar algumas palavras de encorajamento, de pronto, enfim. Não foi isso que aconteceu. Estão a gozar com o Carlos por jogar paddle. É assim, malta.
1: Ei, não.
0: Malta, nós. Eu não jogo paddle, ok? Não tenho qualquer afiliação. Mas nós já nem sabemos porque é que gozamos com o paddle. Já estamos a um ponto.
1: É mesmo, é
0: já
1: mesmo.
0: Já nem sabemos. Já não. Qual é. Vá, aponta. O que é que há de mal?
1: Eu jogo paddle todas as semanas e é tipo, já não há a mesma razão.
0: Já.
1: Não há razão, não há.
2: Olha, eu admito, jogo paddle todas as semanas.
1: Eu admito, eu jogo paddle.
2: Essa era mais polémica.
0: Pois é. Era mais polémica do que o facto de. Sim. Que houve funk, Pedro. O Cláudio, por exemplo, diz: eu vejo filmes de romance para ver se manifesto um para mim. Eu odiava filmes de romance, ontem vi três.
1: Três, Cláudio? Para manifestar, viste três filmes?
0: Pai, minha Nossa Senhora. Quase que o romance chega lá a casa e pensa: não, isto também, bolas, três filmes, isto é demasiado. Vá, tchau, liberto, Cláudio. Olha, coragem. E, novamente, não há mal nenhum em ver filmes de romance.
1: Não, está tudo bem.
0: Excelentes filmes de romance por aí. Ora bem, eu admito. Diz o Nelson: adoro o inverno. Dias curtos, chuva, dias frios. Amo.
1: Grande porcaria,
2: olha.
1: Ainda bem que admitiste. Boa da porra.
2: Eu admito, é uma coisa. Esta pode ser mais. Quer dizer, mas eu sei que há várias pessoas que também gostam. Pá, eu gosto de cheirar estrume.
1: Eu percebo. Perfeitamente.
0: A minha namorada também gosta.
2: Eu adoro.
1: Sim. Eu entendo. Durante um bocado é bom.
2: Tipo, não quero para. Pôr com,
1: casa,
2: com uns
1: é?
2: Pauzinhos em casa.
0: Sim. Estrume é essa sensação.
2: Não quero incenso de estrume.
0: Claro.
1: Não.
2: Pá, mas o cheiro a estrume dá. E há outro cheiro que também me faz imenso lembrar a minha infância e me dá um quentinho, que é o cheiro a obras.
1: Eu percebo.
0: Cheiro a obras?
2: Sim, porque quando eu nasci, os meus pais estavam a. Durante a minha infância, os meus pais estavam a construir uma casa, então nós passámos muito tempo na obra.
0: Certo.
2: Quando eu era criança. Então, o cheiro a obras, o cheiro tipo a cimento, o cheiro.
0: Então, tu adormeceste ao som de brocas e martelos pneumáticos e.
2: Sim, sim,
0: é esse que hoje metes para. A quem mete a ASMR, tu metes.
2: Mas o cheiro, tipo,
0: pesada.
2: O cheiro. Estão a ver um sítio vazio com cimento com água e.
0: Certo. Esse é o teu, eu admito?
2: Tenho mais.
0: Joana.
2: E piores.
0: Joana.
2: O que é?
0: Tu há bocado estavas a dizer. Eu hoje tenho o mesmo grave.
2: Era do cheiro a estrume.
1: Cheira a cocó.
0: Sério?
1: É que o cheiro a estrume é muito fixe mesmo.
2: Cheira a cocó.
0: Não, vamos.
1: Não, mas o cheiro a estrume para muitas pessoas é mesmo familiar.
2: Sim.
1: Olha, eu lembro-me de cheirar a estrume. Não eu, mas cheirar o estrume no Alentejo. E adoro.
2: Eu adoro.
0: Não há mal nenhum nisso.
1: É bem fixe.
0: Não. Esse é o teu grande, eu admito.
1: Olha, depois da surra que me deste para eu dizer
0: nós
1: que estava de
0: precisamos de muito mais, malta.
2: Okay.
0: Eu admito.
2: 911 FM.
0: Pá, olha, eu admito, eu uma vez, olha, aqui
2: força
0: a
2: gente,
0: temos muito tempo. Eu roubei uvas uma vez.
1: Arthur!
2: Ai pá, que raiva!
0: Roubei três uvas.
1: Opa, a minha mãe faz isso para provar cerejas no supermercado.
0: Roubei três uvas. Mas sabes qual é a pior parte? Senti-me tão mal, roubei uvas, cruzei a esquina, dei com a minha mãe, porque é o que acontece quando roubas coisas numa terra pequena, não é? Senti-me culpado, metias as três à boca, comias e três dias depois fui-me confessar.
2: Olha, então vai, eu admito, uma coisa que eu já roubei.
0: Este é o meu admito, ok?
2: Eu quando estava na faculdade.

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0: Halsey, tu Switch, estás na Cidade FM, bom dia. Este é o Corda Sur, Torres Simões, comigo Pedro Góia, Joana Miranda e Mariana Serrano. Hey!
1: Bom dia!
2: Olá! Magazine.
1: Há 17 concelhos em perigo máximo de incêndio rural, ficam em 7 distritos, Vila Real, Bragança, Viseu, Guarda, Coimbra, Castelo Branco e Faro. Devido ao calor, há ainda, sob aviso laranja, os distritos de Bragança, Guarda e Vila Real. A temperatura máxima pode chegar aos 39 graus em Bragança, é o sítio mais quente hoje. Há ainda 3 distritos em aviso, aliás, 8 distritos em aviso amarelo. Começa hoje o debate instrutório do processo Tutti Frutti, que conta com 59 acusados de mais de 400 de crimes de corrupção, prevaricação, branqueamento e tráfico de influência. Em causa estão alegados favorecimentos a militantes do PS e do PSD através de avenças e contratos públicos. A propósito da crise política do governo britânico, o gato Larry é o membro mais antigo do executivo. Está a caminho do 7º primeiro-ministro. Aponta-se que tenha nascido por volta de 2007 e é funcionário público já desde 2011, quando começou a desempenhar as funções de caçador-chefe de ratos do gabinete do governo, yes, no número 10 de Downing Street. Depois da demissão de Keir Starmer ontem, Larry já viu oficialmente 6 primeiros-ministros apresentar a demissão.
0: Yes!
1: E ele resiste e continua atrás dos ratos.
0: Eu adoro estas notícias, sabes? Um pato é presidente da Câmara há 4 anos numa aldeia qualquer na Noruega. Sim, Joana?
3: Não, e Tutti Frutti, chamaste.
0: Tutti Frutti, sim.
3: Chamaste Tutti Frutti e ser prevaricação.
0: Eu adoro prevaricação.
3: Prevaricação, parece que estás a petiscar qualquer coisa, não é?
0: Lá vai ele prevaricar. Estás a prevaricar?
1: Não. Vocês estão a fazer.
3: Olha, ele está a prevaricar.
0: Não prevariques. Não prevariques.
1: Muito obrigada pelo explica que fizeram aqui no final, porque eu acho que as pessoas ouvem esta palavra e ficam assim e é tipo, isto parece lá o quê? E é, tecnicamente. Não necessariamente petiscar no sentido literal, mas no sentido figurado.
0: Mas o que é que andam a petiscar?
1: Andaram a petiscar alegadamente.
0: Alegadamente.
1: O que seria ali alguns bens tráficos de favores.
0: Se viram a prevaricar. Ah, onde entendeu a prevaricar?
1: Prevaricaram.
0: Ok, pronto. Mariana, muito obrigado.
1: Sempre um gosto,
0: até já. Plutónio, Interestelar. Já a seguir.
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0: Ciro, brutos, diamantes, ia dizer brilhantes. Não, não, não, são brutos para já. Com o Bispo aqui na tua cidade FM. Este é o Acorda, eu sou Arthur Simões, comigo Pedro Góias e Joana Miranda. São, entretanto, 9 da manhã.
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0: Hoje que o mote é Eu Admito e já chegamos à fase do roubo. Olá, bom dia.
2: Lá no meu trabalho, eu costumo mandar vir uma vez por mês coisas que faltam, só canetas, agrafos, pilhas para o rato, muito adulto, coisas assim. E o que eu tiro mais é sacos felizes. E claro, pilhas, muitas pilhas.
3: Muitas pilhas.
2: No entanto, eu até faço o pedido a contar com mais
3: para
2: levar para casa, que estão as minhas compras. Só não tive papel higiênico porque não há.
0: Malta.
2: Se soubesse, também tirava.
0: Isto, isto é outro nível, não é?
3: Isto é crime.
4: Olha, vou-vos dizer uma coisa. Eu, aqui há dois anos, alegadamente, aqui há dois anos, quando eu era um pequeno estagiário desta empresa.
0: Eu não sei se eu alegadamente funciona.
4: Funciona. Eu alegadamente posso ter sido eu ou não. Ok. Uma pessoa que eu conheço desta empresa que era estagiário, alegadamente, num pequeno arraial que houve aqui há dois anos da empresa, onde nos juntamos todos no pátio, sobraram coisas no final. Tipo uma garrafa de champanhe, umas 15 minis e umas coisas assim do género. E alegadamente, este estagiário que eu conheço pode ou não ter pedido ao catering se podia ficar com todas as coisas e ter levado para casa, e o catering disse que não, então ele foi levar as coisas sem o catering saber. Ok? Alegadamente. O arraial calhou uma sexta-feira e ele ia sair com os amigos nessa mesma sexta-feira.
0: É pá, e para que é que alegadamente o catering queria alegadamente também uma garrafa de champanhe?
3: Para ele, não é? Queria ele sair.
0: Claro.
4: Não estava aberta, a garrafa estava fechada.
0: Alegadamente
4: fechada.
5: Olha, eu admito, tenho todos os grupos do WhatsApp do nosso trabalho arquivados.
4: Todos?
5: Menos o nosso de amizade.
0: Ok.
5: Porque o nosso é de amizade, é de dia-a-dia, é de memes.
4: Sim.
5: Falamos de trabalho, mas todos do nosso trabalho estão arquivados.
4: Sim, o nosso é de
0: Eu gostei deste aqui, da Catarina, que diz... Ok, admito, eu paro de ler ou de ver qualquer série quando sei que vai acabar, porque não estou preparado para que termine. E eu fico no limbo, a não saber o que vem a seguir. O quê?
4: Yeah.
0: Não,
4: isso,
0: como
4: é,
0: assim?
4: Isso é de loucos.
0: Saber que vai acabar...
5: Olha, vou admitir uma agora, essa do também saber
4: inimigo
5: que vai acabar, então não vejo mais.
0: Sim. Pá,

0: Eu, se vir um homem que eu sinto que é mesmo muito bom e com grande personalidade e lindíssimo, eu nem sequer vou falar com ele porque eu sei que me vou apaixonar. Eu não quero que ninguém tenha esse poder sobre mim.
1: Ou seja, se a Joana falar contigo, é feio. É isso?
0: Exatamente.

0: Napa, deslocado, estás na Cidade FM. Bom dia, este é o Acorde. Eu sou Arthur Simões, comigo Pedro Góias e Joana Miranda. E acontece em todos os mundiais. E é bonito de se ver. Adeptos japoneses apanhados, como assim dizer? Por assim dizer, é captados a limpar os estádios no fim dos jogos.
1: Sempre.
0: Corre um vídeo de japoneses a limpar os estádios, que é bonito, é exemplar.
1: A serem as pessoas mais queridas do mundo.
0: Agora é assim, não sei se já viram esta campanha também, de se o fazes no estádio, faz em casa também.
1: Não vi.
0: Porque estas imagens estão a gerar debate no Japão. Muitos utilizadores dizem que, das redes sociais, dizem que há uma discrepância entre o comportamento exemplar em espaços públicos e a participação desses homens nas tarefas domésticas.
1: Ai, é! Ai, é!
0: Limpas o estádio, mas não limpas a cozinha! Tá bem!
1: Eu não estou a dizer que é show off, mas eu sempre fiquei um bocado tipo.
0: É tipo, ok, já percebi.
1: Tanto!
0: Não, já percebi, pronto.
2: Não, mas isso é por causa da honra em público e não sei o quê.
1: Pois.
0: Para honra em casa, assim, não é? Mesmo assim, pronto.
2: Não.
0: Enfim. É bonito, é uma iniciativa que deve ser valorizada.
1: 100%.
0: E eu pergunto, o que é que vocês importavam de outras culturas? Yeah.
2: Olha, ontem fui a um barbecue coreano.
0: Ok.
2: Eu importava nós fazermos mais as nossas comidas na mesa. Com a nossa família.
0: Ah, não gosto.
2: Tipo, fondue,
0: barbecue, fondue, pedra,
2: nacna, o que quer que seja. Tipo, nós estamos com a nossa família a cozinhar.
1: Mas eu acho tanto difícil, até que ponto é que eu estou a pagar? Estou a trazer os ingredientes e estou a fazer.
2: Mas não é restaurantes, é tipo nas nossas próprias casas.
1: Ok.
2: Há muitas culturas, não precisa de ser só a coreana. Há muitas culturas em que, por acaso, até são mais as asiáticas, na verdade.
0: Sim.
2: Em que metem várias coisas na mesa e estamos todos a fazer e a comer.
1: Yeah,
2: eu gosto
1: isso
2: disso.
1: É fixe.
2: É tipo, ei, dá cá isso, não sei o quê. Tipo, não é um prato cada um.
1: Tipo, a fazer raps à mesa, não é?
2: Sim, não é bem raps.
0: No mundo do Pedro.
1: Para não ser só Rodrigo, coisas de pedra.
0: Sim,
1: estás a fazer coisas à mesa.
0: O que é que tu importavas de outro,
1: olha,
0: outro país?
1: Olha, eu quando vou à África, vou muito à África do Sul, Moçambique e Angola.
0: Uh-huh.
1: Pronto. E eu vejo sempre uma coisa lá. Acontece nestes três países, mas mais em Moçambique é onde eu vou mais desde pequenino. Que é, eu sinto, isto é uma coisa muito específica, mas eles não têm medo de saltar para a água. Nós temos medo de saltar para a água. Tipo, imagina, estás num pontão que tem 3 metros. Nós temos real medo de saltar.
0: Chama-se instinto de sobrevivência.
1: Oh, Arthur, mas imagina, quando tu saltas, nós cá em Portugal saltamos como de pés, fazemos o parafuso ou assim. É raro irmos de cabeça.
0: Uh-huh.
1: Os de cabeça são os mais malucos, eles têm coragem lá, eles atiram-se de formas
2: chapa
1: absurdas. Eles atiram-se como calha, eles inventam formas. Vou saltar como um avião, vou saltar como um helicóptero. Inventam tudo e mais alguma coisa e saltam e não têm medo de bater na água, porque a água é um sítio mole.
0: Então o que tu importavas era...
1: Nós não temos medo. Aquele medo é uma cena bem específica. É uma cena bem específica, mas nenhum deles tem medo. É impressionante. A maneira como eles andam na água, eu não sei se é porque desconhece alguns perigos do mar e nós temos mais noção dos perigos do mar, mas eles andam na água de uma forma como andam na terra, como se andassem a pé. É como se andassem a pé.
0: Okay.
1: É impressionante. Eu adorava ser assim.
2: Olha, uma coisa que eu gostava de importar da América, como eles são, por exemplo, os Estados Unidos são um país muito recente, então não têm aquele conservadorismo europeu, antigo, quase tipo coisas que ainda vêm da monarquia, as etiquetas, e não têm isso. E eu sinto uma diferença enorme na ligação social com as pessoas na rua, até, tipo, vão falar contigo e dizem, ah, estás tão gira, tipo, os homens e as mulheres também é muito mais fácil dizerem, tipo, ah, estás tão gira, bora falar, bora beber um copo, cai, tipo, não te conheço, isso é estranho, tens que me cortejar antes.
1: Ei, dança para mim.
2: Tipo, acho que na América o facto, claro que depois carecem
0: muito
2: de uma
0: bem,
2: data
0: sim,
2: de... coisas importantes culturalmente, mas aqui é fixe.
0: O quebrar dessa barreira, não é?
2: Sim, sermos mais...

0: já percebo.
1: Leves, socialmente.
0: Eu não sei se conseguia quebrar essa barreira. Se alguém dissesse tipo, tu és mais giro, bora beber um copo agora, eu ficava tipo,
2: estou, mãe, sim, estão a ser estranhos comigo. Yeah. Podes-me vir buscar. 911-911-908 é o WhatsApp da Cidade FM. O que é que importavas de outro país para já? Pink Matress, com Sarah Larson, Stateside.

0: Trux Golden, estás na Cidade FM. Bom dia, este é o Acorde, eu sou Arthur Simões, comigo Pedro Góias e Joana Miranda. O que é que importavas de outro país? Pode ser um hábito, pode ser uma política, pode ser uma comida, até se quiseres. 911-911-908 é o WhatsApp da Cidade FM. Eu importava os funerais. Diz a Carol, mas atenção, faz sentido. Os funerais em que se faz uma festa para celebrar a vida e não chorar a morte. Eu acho os nossos funerais horríveis.
1: Boa. Percebo, mas era... é muito difícil dar a volta.
2: Difícil,
0: temos de ser nós a começar.
1: Vamos dar. Temos que ser nós.
0: Temos de levar um, sei lá, um daqueles canhões de confete para um funeral. Começar a. Okay? Fazer a mudança?
1: Sim. Gradualmente?
0: Sim. Claramente o salário, ok, sim.
1: Nelson. Os salários não pode ser.
0: Claro, não vale.
1: Porque senão importávamos quase todos,
0: Um modelo de ensino e serviço de saúde nórdicos. A jornada de 4 dias de trabalho da Islândia. A ginga e boa disposição carioca. E a comida, podemos manter a portuguesa. Olha, Júlio, está aí uma mistura que sim, senhora.

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3: Ok, por favor, eu preciso que me dês uma gorjeta, sim, senão eu não consigo pagar as contas. Ok, até já.
4: Não é.
3: Não é?
4: Não, são mesmo bros. São teus bros.
5: Eu estava a falar em off de uma que há na Suécia que se chama Fica com capa, que basicamente é um intervalo que eles fazem a meio da manhã e a meio da tarde, que é tipo uma pausa de trabalho.
4: Siesta!
5: Conjunta. A siesta também é bem fixe.
4: Ai, quero tanto fazer uma siesta neste momento.
5: Mas a siesta.
3: Não, a siesta não é às 9h30 da manhã.
5: A siesta é tipo às 3 da tarde.
3: O que é o Fica com capa?
5: O Fica basicamente é uma pausa que eles fazem nas empresas, mas a empresa toda para durante 20 minutos.
4: Isso é muito fixe.
5: A meio da manhã e a meio da tarde.
3: A sério? Mas todas as empresas?
5: Epá, a minha irmã tem uma amiga que trabalha lá e muitas das empresas fazem isso.
3: Parece o chefe, olha malta, é Fica.
5: Não, é como se fosse na escola, é tipo das 10 às 10 e meia intervalo.
3: Ah, ok, 20
5: e temos
3: minutos
5: intervalo, 20 minutos maiorinha, vamos todos comer um bolo, beber um café e estamos todos a falar.
3: Ok, muito bem.
5: 20 minutos à Fica.

0: Earth, I Just Might, estás na Cidade FM. Bom dia, este é o Acorde, eu sou Arthur Simões, comigo Pedro Góes e Joana Miranda. O que é que importavas de outro país? 911-911-978. É o WhatsApp da Cidade FM, lá está, pode ser uma comida, pode ser um modo de estar, pode ser um hábito.
1: Tu falas muito de uma coisa que importavas de outro país. Pelo menos sempre que vais viajar para países da Europa, dizes isso. Sempre que voltas, dizes: ei, meu, lá na Bélgica aquilo é bué fixe. Os gajos saem do trabalho às 4 da tarde e vão todos para um café.
0: Muito obrigado.
1: E vão beber café.
0: Obrigado.
1: E tipo, ainda por cima ganham um bué grande salário. E tipo, mesmo que esteja no voo, eles saem todos do trabalho e vão comer para um café. E é bué da fixe, eu levo os cães e dá para entrar os cães do café. Tipo, sempre que tu sais de cá.
2: O Arthur nunca nos convidou para ir beber café com ele.
0: Incrível que era isso.
2: Ai, isso é tão fixe. Alguma vez nos convidaste para ir beber café?
0: Tu tens reuniões todos os dias, é um bocado difícil convidar para café.
2: Não é verdade.
1: Sempre que sai do país diz isto. Isto é bem verdade. Tu gostas bué disto?
0: Não, absolutamente. A Catarina, por exemplo, aqui no nosso WhatsApp diz: eu importava o equilíbrio vida-trabalho, por exemplo, da Holanda. Tipo, aqui sair horas é como se cometesses um crime, cá em Portugal. E é isso. Eu visito os meus amigos na Holanda, Bélgica, Inglaterra, seja onde for, é sempre tipo: eu tenho 47 dias de férias e há uma coisa que é o boom de clats. E nos dias de boom de clats, tu dás um bolo ao teu chefe e podes sair mais cedo. E depois vamos para a sala do Lego. Nós temos uma sala do Lego no nosso trabalho, onde brincamos Lego.
2: E depois vamos de bicicleta não sei para onde e somos muito felizes e temos todos os dias à porta de casa.
0: Nós nem temos horário. E nós temos só uma porta, podes abrir, entras lá dentro, mandas os manos e vais-te embora e está feito.
1: E ganhamos 18 mil euros.
0: Não sei.
1: Mas eu percebo perfeitamente, sim.
0: Malta, acabamos de receber uma mensagem de Leandro Fona.
1: Leandro Fona.
2: O
1: Leandro tem que parar com o hábito. Foi eu que lhe disse que, olha, isto acabou-se, porque ele muitas das vezes está a ouvir as nossas emissões e manda-me mensagem a mim.
2: E eu
1: disse-lhe: acabou-se. Mandei-lhe uma mensagem há bocado a dizer: acabou-se, vais mandar para o 911-978.
3: Bom dia, máquinas da manhã. É só para dizer que a coisa que eu importava e que adorava mesmo era a neve. Mas era tipo o inverno todo com neve.
0: Boa.
3: Estão a ver? Tipo, Finlândia e esses países cheios de neve. Para quê? Para depois termos Jogos Olímpicos de neve cá. Adorável.
1: Percebo.
0: Isto é dos textos mais além. Nós temos neve, não é?
2: Ele quer fazer mais esportes ainda.
1: O Leandro quer ter todos os esportes com ele.
2: O da neve, os da neve, os do sol, os da terra, os da água.
0: Para quem não conhece, que é toda a gente, o Leandro é se juntasse.

0: Em tudo aquilo que é o ser saudável e ser o homem perfeito numa pessoa. Era o Leandro.
1: É o Leandro, é.
2: É um atleta de alta competição que acontece trabalhar na Cidade FM.
1: É o ser humano ideal, já.
0: O corpo dele é um templo.
1: Pois
0: ok,
1: é.
0: Claro, claro, sim. O desporto que temos já não basta, ele tem de trazer a neve também para fazermos snowboard. Lá está, tens a Serra da Estrela, Leandro.
1: Mas não chega, não é assim tanto.
0: Ah, então importavas a neve, as montanhas e os.
1: Tudo,
0: os Alpes e tal. Ok, pronto. É válido. 911-911-908. WhatsApp da Cidade FM, o que é que importavas para já? Zarco, 1, 2, 3, drop dead também de Olívio Rodrigo.
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2: Pedro Sampaio, sequência feiticeira, estás na Cidade FM. Bom dia, com a corda já a seguir vamos à Magazine com Mariana Serrano.
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3: Atual reforma laboral e começar do zero, em entrevista à RTP, o presidente da Confederação Empresarial de Portugal considera que a proposta de reforma laboral está morta, mas defende que é urgente retirar o atual pacote para construir um novo documento. Uma central nuclear no sudoeste de França foi desligada na última noite devido a restrições ambientais. Estava prevista a subida da temperatura da água de um rio usado para arrefecer os reatores. Não só França, como outros países da Europa, estão a ser afetados por uma onda de calor. Joseph McGrail Beatup é a pessoa mais barulhenta do mundo. A confirmação foi dada pelo Guinness World Record. Trabalha com limpeza de ar-condicionados nos tempos livres.

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3: Ow!
4: Aqui claramente não parece muito alto, contudo, ele bate um recorde anterior de 121,7 decibéis estabelecido pela professora Annalisa Flanagan, da Irlanda do Norte, em 1994. Ela tinha gritado um silêncio ensurdecedor. Este nível de ruído equivale ao de uma motosserra, um avião a jato a descolar e da sirene de uma ambulância à curta distância. É isto.
3: Estoura, calma.
4: Não conseguimos perceber o nível deste grito.
3: Aliás, eu ouvi bem.
4: E pensei, eu acho que a minha mãe já me chamou mais alto.
3: Não, nós já berramos mais alto do que...
4: Sim.
3: E estamos nós às 7:15 da manhã, todos os dias.
4: Contudo, eu acredito que isto tenha um redutor qualquer primeiro.
3: Não, absolutamente. Sim. E ainda bem. Pelo bem de todos nós.
4: E dos nossos ouvidos, porque isto pode efetivamente deixar uma pessoa surda.
3: Como é que tu descobres isto sequer?
4: Porque ganho um recorde do Guinness.
3: Não és tu, Mariana. Como é que uma pessoa descobre?
4: Quem tem o grito mais alto sempre? Eu acho que, em boa verdade, se vocês acham que gritam mais alto, podem submeter ao Guinness
3: um
4: pedido e eles vêm verificar. E depois é uma carrada de mesa até verificarem oficialmente, mas eles tratam de... É como a história da bifana, não sei se lembram, mas tentaram fazer a maior bifana de sempre. E depois o Guinness desconsiderou porque havia uma questão técnica qualquer que tornava aquela não era a maior porque havia um corte algures.
3: Não era uma bifeira contínua.
4: Exatamente. Por isso. Sempre um risco.
3: Muito bem. Mariana, obrigado e boas férias.
4: Muito obrigada.
3: Até segunda-feira.
4: Até quarta.
3: Vais aproveitar.
5: Ok.
3: Vais bem. Tchau, Mariana. Bad Bunny para já, com o Dimitri Mansfotos.

0: Não tem sentido, Belé, estás na Cidade FM. Bom dia, este é o Acorde, eu sou Arthur Simões, comigo Pedro Góias e Joana Miranda. Para terminar, há bocado perguntámos-te o que é que importavas de outros países, hábitos, sei lá, costumes, o que é que fosse. David disse: bom dia, grande equipa, eu importava o salário da Alemanha com as batatas fritas da Holanda. Já viram? Com o salário da Alemanha, as batatas que podíamos comprar. Beijinhos e abraços. O David só tem um objetivo, ok, na vida.
1: Só um.
0: Ele nem quer o salário da Alemanha só para ganhar mais, não. Ele quer o salário da Alemanha para poder comprar mais batatas.
1: Yeah. Olha, por falar na Alemanha, um amigo meu está a trabalhar numa empresa alemã, mas aqui sediada em Portugal. E na empresa dele, eles têm uma sala toda branca, com sofás, onde eles não podem levar os telemóveis, os computadores, nada, e é a sala do silêncio. Eles entram lá,
0: okay.
1: Podem ficar lá um bocado no trabalho e ficam lá só em silêncio. Não falas com ninguém.
0: Tem uma sala dos berros também?
1: Não.
0: Eu sinto que isso era.
1: Mas okay. isso era web preciso também.
0: É, não é?
1: Mas não, eles não falam com ninguém, não levam telemóveis, nada. Entras lá, ficas o tempo que quiseres, não podes ficar muito, né? E ficas em silêncio e não falas com ninguém dentro da sala.
2: Bem, isso é o meu maior pesadelo.
0: É,
1: eu gostava.
2: Ficar em silêncio.
1: Só relaxar um bocadinho.

0: sem estímulo, sem nada, só uma parede branca. E os teus pensamentos. Bom dia, malta, aqui diretamente do São João de Braga. Eu importava a cultura e a educação do Japão. Abraço, Helder. Foi todo o modo desta conversa.
1: Yeah.
2: Não. Ok.
0: Ok.
2: Ok.
0: O quê?
2: É importar toda a cultura japonesa.
0: Importar uma fatia da cultura japonesa.
2: Ok, uma fatia.
1: A parte gira.
0: É, a parte de calçares ao entrar em casa de outras pessoas e na tua. Ah, okay. Brian, bom dia.
3: Bom dia a todos da Cidade Fêmea. Eu importava
2: Cidade Fêmea.
3: Um metro a cada 2 minutos, tá ligado? Tipo, em outros países, em outras cidades, tipo, pra fora, assim, você perde o metro e você não precisa correr, você não vai ficar esperando 10 minutos. Você espera 2, às vezes 1, vai vir outro, um que pare mais perto, mas temos 4 linhas e a cada 7 a 10 minutos, dependendo do horário, é de matar, mano. De verdade, gostaria muito que fosse mais rápido esses metros.
2: Eu adoro este sotaque, é meio nordestino, não é?
1: Não sei.
0: Brian, diz tu.
2: Brian, diz lá, és do Nordeste. É que os R's são mais R.
0: Nordeste? É assim?
1: É. Nordeste.
2: Importava, eu importava essa.
0: Ah, ok. Podemos perguntar. Metro. Daqui a pouco vamos jogar. Ai, ai, ai, ai. E precisamos da tua ajuda.

0: Cold Heart, Elton John com a Dua Lipa. Estás na Cidade FM, bom dia, este é o Corda. Antes de irmos ao Ai Ai Ai Ai, já está aqui lançada uma investigação para descobrir de onde é que é o Brian. Porque
1: Brian,
2: não importava a...
0: Enviamos esta mensagem há bocado.
2: A cada dois minutos.
0: Importava. E a Joana, tu és nordestino, não és? Tu és capaz de ser, dá-me ideia que és.
1: E pronto,
0: já temos outros ouvintes envolvidos nisto também. O Anderson diz: eu diria que o ouvinte é do Sul. Eu sou do Paraná. E lá o sotaque é assim, com o R.
1: Rio Grande
0: bem,
1: do Sul.
0: Bem esticado.
2: Então, Joana, eu sou do interior de São Paulo. Eu sou um pouco caipira. Tem esse R, né? Esse porta, amor.
0: Porta.
2: Mais fechado, mais carregado mesmo.
1: Eu então, adoro.
2: Sou do interior de São Paulo.
0: Obrigado, Brian. Joana,
1: fixe.
0: Completamente.
1: Ok.
0: Vamos jogar o Ai Ai Ai.
1: Olha, eu sou péssimo em sotaques.
0: Fizemos uma pergunta à máquina. Vamos ter de acertar nas respostas com a tua ajuda através do nosso WhatsApp 911-911-978. A pergunta de hoje é a seguinte:
3: que três animais dariam os melhores presidentes da República?
0: Pronto, o Ai Ai Ai Ai de hoje foi feito pelo Pedro.
1: Pelas irmãs do Pedro.
0: Pelas irmãs do Pedro. Vamos colocar aqui na máquina. Ora bem, produtor Salvador, bom dia.
4: Bom dia.
0: 0 a 10, quão difícil é hoje?
4: 7.
0: 7?
1: 7 é difícil.
5: Gosto.
0: Ok, vamos a isso. Três animais teriam bons presidentes da República. Minha Nossa Senhora. Acho que vai ser fácil, quer dizer, quantos animais é que há? Não é?
1: Não
0: é?
1: Sim, não há assim.
5: Há imensos.
0: Então vá, vamos começar.
1: Posso começar?
4: Não. Não.
1: Abelha.
4: Não.
5: Ok,
4: não.
5: Eu tenho o.
0: Temos de
5: é um específico, é o macaco do Rei Leão, o Rafiki. Sabe?
1: Sim.
5: Esse
1: é
5: macaco
1: específico.
0: É um babuíno.
5: Um babuíno, exatamente. Não?
4: Não.
5: Ok.
1: Olha. Não pode ser
5: é
1: o hipopótamo porque é o mais forte?
4: Não, é o hipopótamo.
5: É o que mata mais, não é?
1: É o que mata mais também.
5: Que mata mais.
1: Que é o que nós queremos, para um supremo líder.
4: Sim. A teoria não está má.
5: Não está errada?
1: Não está má.
0: O quê? De ser grande?
1: Ah, então é um leão, que é o rei da selva.
4: Não.
5: Ah, okay. Olha, a águia. A águia que tem olho, está lá de cima a ver tudo e também mata bué.
4: Não é, mas tem um parecido.
0: Porque okay. O mata bué é um fator que nós valorizamos num presidente da República.
5: eu não valorizo, mas a máquina pode valorizar.
0: Obviamente, no mundo do Pedro, o presidente seria o gajo que mandava mais.
5: Yeah.
0: O gajo mais forte.
1: É o gajo que manda mais.

0: Bom dia, cidade FM, diz a Joana. Um camaleão, porque se adapta às situações.
1: Era bom, mas não, não.
2: Grande justificação.
3: Já temos muitos camaleões no governo.
2: Um falcão.
1: Não. Pá, não estás muito longe de um.
4: Já
1: mas...
4: sei. É uma girafa porque está no cargo mais
1: não,
4: alto.
1: Não, não, não, não.
2: Olha, olha o humor dela.
0: Bom dia, cidade FM, crocodilo, diz a Elizabeth.
1: Não.
0: Será? Não.
4: Está sempre debaixo da água.
2: Passa muito tempo quietos.
0: Tem sangue frio, não sei. É, ok, ok. Preciso de um presidente, precisa de uma pessoa que seja carismática, que tenha presença, que seja diplomata também.
2: Os elefantes são bué diplomatas e têm bué sentido de comunidade.
1: Ué,
2: bora!

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3: E protegem bem as crianças.
4: Tirar a fiamme, tal uma formiga, diz a Inês.
5: Boa,
4: pequena,
5: pá,
4: forte, trabalhadora.
5: Excelente,
4: ah,
5: excelente, exatamente, exatamente. Uau, trabalha em equipa.
6: Sim.
5: Trabalha em equipa.
6: Não,
5: sim,
6: e conseguem o dobro do, ou o quadríplo do seu yep. peso.
3: É muito mais, é tipo 40 vezes mais o peso yeah. delas. Aí.
4: O quádruplo.
6: Quadríplo.
4: Ok.
6: Eu digo quadríplo, desculpa.
4: Ok, é válido.
3: Eu digo quadríplo.
4: Eu digo quadríplo, pronto.
6: Eu digo quadríplo, desculpa.
4: Não, claro.
6: Arthur.
4: Ok. Joana. Já temos duas. Elefante,
5: tem duas.
4: Formiga, curioso.
6: Que giro, o elefante e a formiga.
4: Eu acho que estamos a arrumar esta IAE numa ronda.
6: Será?
4: O papagaio, diz o Fábio.
5: Não, ok.
6: É papagaio, porque ele está sempre a papagaiar.
4: O koala está sempre a dormir.
6: E tem clamídia.
5: Não.
4: Ou a preguiça. Dizem que no WhatsApp também.
3: A preguiça.
4: Okay.
3: Tem que ser pai
6: tubarão,
3: do frio.
6: Tubarão.
5: Não.
3: Porque, pois não temos nenhum mais.
6: Tank.
5: Querem ajuda ou não?
4: Não. Estamos a ser demasiado.
3: Sempre mais fracos?
4: Sim. Ora bem, ok. Já dissemos todos. Gato?
5: Não.
4: Não? Ok.
3: Não, tem que ser.
6: Cão.
3: Ou, tem que ser.
5: Não,
3: ou do mar, ou do ar, ou do gelo. Porque nós já temos muitos da terra.
4: Achas que a máquina quis variar um bocadinho? É possível.
3: Do gelo? Okay.
6: Do urso polar?
5: Não.
4: Nós perguntámos à máquina que três animais dariam os melhores presidentes da República. Até agora temos elefante? Temos formiga? Falta o número 3, 911-911-908, WhatsApp da Cidade FM. Vamos arrumar este ai. Já a seguir.
6: Uhum.
4: Que milagre. Até lá a música. Para já, relíquia do 2T. É aqui agora, só se quiseres.

0: 25 de Abril, Aaron Johnny com o Plutónio. Estás na Cidade FM. Bom dia. Este é o Acorda. Estamos a jogar ao Ai Ai Ai Ai. Ora bem, produtor Salvador, o tiro a saiu-te pela culatra. Nós estamos simplesmente demasiado bons, nós e os ouvintes. A pergunta de hoje, já agora, é a seguinte:
1: que três animais dariam os melhores presidentes da República?
0: Mas agora, por acaso, agora que voltei a ouvir a pergunta. Pois dizer, nós hoje estamos simplesmente demasiado bons, o nosso. Sei lá. O nosso poder mental.
2: Isto é o tipo de jogo que nós jogamos que me faz chegar a casa e ter vergonha de dizer à minha mãe que estou cansado.

0: É este tipo de jogo.
1: Isto é o tipo de jogo que me dá vergonha dizer no LinkedIn que faço. Estás a ver?
0: Sim, que trabalho.
1: Que trabalho.
0: Ah, pá. Tipo, não, como é que nós podemos fazer o IRS? Honestamente, como é que podemos ver? Como é que há uma categoria? Olá!
2: Então, eu acho que é um macaco. Porquê? Porque ele é igual a nós.
0: Boa.
2: Só faltava pensar um pouco e falar a nossa língua, mas tá. É, por isso é que eu acho que é um macaco. Tchau, daqui fala, mas fala no
3: Muito bem pensado,
1: Obrigada,
3: Mafalda.
1: Mafalda. Muito bem. Eu acho que é um macaco também.
3: Puta Salvador?
0: Não, até não, porque não, os macacos não. São os únicos animais que são democráticos como nós. Conseguem organizar-se em grupos e votar.
1: E atiram fezes uns aos outros como nós também.
3: E votar?
0: Já, conseguem eleger um líder democraticamente.
3: Ah é?
0: Já, votar. Eles conseguem votar, tipo dizer, vai ser o Arthur porque ele tem melhores qualidades.
3: Os macacos diriam isso, por acaso.
4: Na minha opinião, um mocho.
3: Mocho? Por acaso já disseram aqui muitas vezes, o mocho, será que é um mocho?
5: Pá, é bueda parecido.
1: Ah, é uma coruja.
0: Bora! Aí o abutre era bueda bom,
3: por acaso era bem pensado. Disseram isso aqui também, mas não é.
6: Lamento. Ok!
1: É coruja. Coruja sábia, não é?
3: É essa a justificação da máquina?
5: Não, pode trabalhar durante a noite.
3: Tá.
0: Boa. Mas durante o dia não, vai dar o mesmo.
3: Salvador, tu estavas há bocado a dizer em off que tinhas menções honrosas.
5: Tem.
3: Duas, correto?
5: Duas.
3: Ok, ok. Pontos extra. Dizem mosca, aqui no WhatsApp.
5: Não.
3: Bom dia, malta. Rinoceronte, postura, caráter e respeito. Uau, já temos
1: um
3: slogan e tudo.
5: Não.
0: Rinoceronte faz bem sentido.
1: Camelo!
5: Não.
3: A Daniela diz polvo. Faz sentido.
1: Ah, extremamente inteligente.
5: Temos um aquático, mas não.
0: Temos um aquático.
3: Ok. Uma perca do Nilo.
1: É a orca que é mais inteligente.
5: Não.
0: O golfinho é super inteligente.
1: Golfinho. Ah, é o golfinho.
0: O golfinho é super inteligente.
3: É, a justificação é só essa?
5: Não. Bom em entreter o povo.
0: Ok. É isso que precisamos.
3: Ah, também.
0: É isso que precisamos.
1: Sim, mas o golfinho entretém o povo porque é obrigado e é sequestrado do seu habitat natural.
3: Ah, obrigado, Joana.
1: É verdade.
5: Obrigado. Olha, mas digo já que às vezes no mar também entretém.
0: Ei, entretém-me, bué. Eu quando vejo um golfinho no mar.
5: Estás ali a passar de barco.
3: Falta um. Leopardo, cheetah.
0: Não.
3: Ok. Louva a Deus. O gafanhoto.
0: Louva a Deus era super inteligente.
3: Era, não é? Já seria bom. E no fim de um debate, comia-te a cabeça.
0: Tem que ser um da Terra. É da Terra?
5: Não.
0: Não é da Terra?
1: A viúva negra.
3: Não. Que é a aranha? Sim. Não. Ok.
0: É outro do mar?
5: Não.
3: Okay.
5: Eduardo.
1: Ah, é o pombo.
5: O pombo.
3: Não é o pombo, não é o falcão, não é a águia.
0: Não.
3: Que é gaivota?
0: Cegonha?
5: Não.
3: Não? Não? O cisne
0: fazia sentido.
1: Arara.
0: O cisne não é do ar.
3: O papagaio? O falcão?
5: Papagaio.
3: Ah, ok.
1: Mas era uma
5: Fala muito.
3: É só isso. Bem, a máquina hoje não estava para trabalhar.
0: A máquina hoje é tipo, olha, dá aí 5 nomes.
3: Para, me chatei. É o papagaio, fala muito. Vai-te embora.
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0: Telema, Amano Plantado, estás na Cidade FM. Bom dia, este é o Acorde, eu sou Arthur Simões, comigo Pedro Góias e Joana Miranda. E a missão Bola FM está on.
1: Como é que ela anda, a malandra?
0: Ora bem, neste momento, a bola, tanto quanto sei, está a caminho de Coimbra, nas mãos do nosso ouvinte Iago.
1: Nice.
0: O Iago é ouvinte das manhãs, agora. Aliás, é possível que ele esteja a ouvir neste momento. Iago, o que é que se passa? Onde é que está a bola?
1: Costumamos falar com o Iago.
0: Pedro, já temos...
2: Está sim, senhor, está a caminho de Coimbra.
0: Está a caminho de Coimbra, ok, tá. Maravilha. O objetivo é que a bola viaje através de todos os distritos de Portugal e ilhas até que o Mundial acabe. Onde é que a bola já esteve? Já esteve em Lisboa, Porto, Braga e Viana do Castelo. Próxima paragem, Coimbra. Portanto, se puderes pegar na bola e levá-la para, sei lá, por exemplo, Castelo Branco, Viseu, ainda não fomos, a Viseu.
2: Já. Yeah.
0: Santarém. Bom, nós agradecemos. Ela vai estar por Coimbra. Diz aqui, das 11 ao meio-dia. Então depois, o que é que vão fazer com ela?
2: Ele vai dar um remate e...
0: Vai estar a bola para... Ok.
2: Mas olha, eu sugeria que agora fosse mais Viseu, Guarda, Bragança.
0: Dava jeito, não era?
2: Ali, para completarmos o Norte.
0: A questão então, é, ontem lá. A bola estava no Porto, não é?
1: Uhum.
0: E nós temos aqui várias vezes. Bom, dava jeito
1: como
0: que fosse
1: era
0: para o Norte.
1: Na Rainha das Loiras, ou... Como
0: ao pé da... A Madrinha das Loiras.
1: Adorei o nome.
0: E nós aqui a dizer, olha, dava jeito que ela agora fosse para o Norte, não é? Para conquistarmos já toda a zona Norte de Portugal e depois desciamos. Pouco depois, à tarde, enviou-nos mensagem a dizer: olha, meninos, a nossa produtora Rita, já agarraram na bola, está a caminho de Coimbra.
2: Não! Não pode ser!
0: Não faz mal, ok? Ainda há muito Mundial, ainda há muito tempo. Nós vamos...
1: E nós vamos ganhar este jogo, portanto...
0: Ah, o de hoje?
1: Sim. Vamos continuar no Mundial.
2: Já, não podem contar a ninguém, mas a Joana falou já com... Sim. A FIFA e com a equipa e eles disseram mesmo que nós vamos vencer.
1: Eu falei com...
0: Bem, okay,
1: olha, mas... olha, com o Vitinha.
0: Atenção.
1: Eu sei nomes.
0: Isto não é durante
1: o
0: este dia...
1: Cancelo.
0: Ok, uau, dois! Não é durante este dia de Portugal no Mundial. Vem um terceiro?
1: Ai.
0: Ok. É durante o Mundial, ponto final.
2: Sim,
0: portanto,
2: é durante
0: Portugal
2: o Mundial.
0: Para casa, vamos continuar a
1: João
0: tentar
1: Neves.
0: Que isto é volta. Iago!
3: Já está aqui a caminho do Coimbra, Café Piolho.
0: Já, Café Piolho, ok.
1: Café Piolho é ótimo.
0: Portanto,
2: é muito bom,
0: se quiseres transportar a bola, é uma bola assinada por toda a gente, locutores, humoristas, pelos próprios ouvintes.
2: Podes assiná-la também, quando a tiveres nas mãos.
0: 911-911-908, o WhatsApp da Cidade FM. Vamos combinar isso, é a missão Bola FM. E pá, tem de acontecer, ok? Tem de acontecer. Já houve até quem se oferecesse para levar até aos Açores, mas só dá mais tarde.
2: Pois é.
0: Isso dava muito, muito jeito. Sim, Joana?
1: Opa, eu sinto que quando eu vejo se vocês forem ao Instagram, conseguem ver o mapa onde já esteve a Bola FM.
0: Uh-huh.
1: Eu vejo aquilo sem som, mas o que eu ouço é...
0: Não, é completamente...
2: Bem, é misturado três músicas diferentes.
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3: 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Vamos à música. Champions League, Missy Mouse com o Soul JG Santo toca já a seguir. Para já, contas com Ariana Grande. Esta chama-se Positions. Toca aqui agora. Só se quiseres. Boa terça-feira.

0: Champions League. Mesmo mal com o Slugetti Sun, estás na Cidade FM. Bom dia, boa terça-feira. Eu sou o Artur Simões, comigo Pedro Góias e Joana Miranda. E este foi o Acorda.
1: Que não sei, como sabia que não ia conseguir dizer, até me fiz só um som.
2: Mas participaste.
0: Ora bem, muito obrigado por ter estado desse lado. Hoje, ao jantar, lá com a minha namorada, perguntaram-lhe como é que foi o teu dia. E ela, epá, nem sabes, olha, tive uma reunião de 3 horas com um cliente, mas acho que conseguimos fechar uma parceria e agora vamos apostar em mais não sei o que, não sei o que mais. E o teu?
3: Eu estive a tentar adivinhar que 3 animais é que teriam melhores presidentes da República.
2: Sim, antes disso estivemos a admitir coisas.
3: É verdade.
2: Ah, e falámos com o nosso gang, o gang das 7.
3: Ah, foi um dia muito giro. E sabes mais? E adoro.
2: E é muito fixe. E hoje amanhã, a Portugal.
0: Hoje a Portugal. Amanhã, a partir das 7 da manhã, cá estaremos. Vamos contar contigo também. Daqui a pouco, Beatriz Pinto. Olá, Bia.
4: Olá.
0: Ei, tchau, tchau. Até amanhã.
2: Tchau, Portugal.
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3: Vamos fazer juntos o 11 ideal nas de celebridades portuguesas. Eu acho que isto pode correr muito bem. Eu vou querer também, a certo ponto, saber quem é que é o bruxo desse lado que vai adivinhar o resultado de hoje. Vou-te falar sobre as dietas. Os pratos favoritos dos jogadores, de alguns jogadores do Mundial, e ainda vamos falar sobre os Homens do Barco, a música que está a dar que falar nas redes sociais. Trago, de claro, muitas novidades, portanto, a ficar por aí. Até voltar, segues com a música, ficas agora com a festa do Big G, com esta Me Posto no Daily. Boa viagem e boa terça-feira.

David Guerra e Bibi Rexha com I'm Good na Cidade FM. Boa viagem, estás aqui, não podia estar melhor. Meu nome é Beatriz Pinto, a tua companhia até às 4 e hoje joga Portugal. Hoje joga Portugal. Aliás, Portugal joga com Uzbequistão. Olha, não sei falar. Portugal joga com Uzbequistão. Meu Deus, que nome difícil. E o que é que eu me lembrei? De juntos fazermos o 11 ideal, mas com celebridades portuguesas. E atenção, eu não estou à procura dos melhores jogadores, eu estou à procura da seleção perfeita de famosos portugueses. E vamos construir esta equipa juntos ao longo desta hora. E eu sempre quis fazer isto porque, imagina, eu sei que os jogadores que estão a representar a nossa seleção são fantásticos, heróis, eu sei disso tudo. Mas é muito mais divertido imaginar o José Castelo Branco como avançado. Ou não? Sou só eu? Acho que não. O que é que eu vou fazer? Eu vou dividir isto em quatro categorias: guarda-redes, defesas, médios e avançados. E vamos começar, claro, com o guarda-redes. Portanto, envia a tua mensagem para o 911-911-978. Que famoso português, barra celebridade, é que gostavas de ver como guarda-redes da seleção nacional? A celebridade que tiver mais votações, não é? Que for, diria, mais com... Estava a faltar a palavra. Que pronto, que os ouvintes considerem como os favoritos, vai ser o grande convocado. No próximo momento, vamos revelar quem é que é o guarda-redes da seleção portuguesa deste meu 11 de celebridades. Portanto, 911-911-978, envia a tua mensagem para o nosso WhatsApp e ajuda-me juntos. Vamos construir esta seleção maravilha. Vai ser um momento épico. Até lá, ficas com música, já sabes que essa aqui nunca para. Ficas muito bem entregue, DJ Japa e também MC Menor. Estas

Olivia Dean com So Easy to Fall in Love. Boa viagem com a Cidade FM. Estou a perguntar, estou a pedir-te para fazermos aqui juntos o 11 ideal, mas só com celebridades. Isto está a ser muito divertido, as respostas que os ouvintes estão a mandar. Neste momento estivemos a decidir quem seria o melhor guarda-redes para representar, aliás, a seleção portuguesa. Tivemos aqui empatados, não vou mentir, tivemos aqui muitos votos entre Gocha, verdade, José Seguro também

0: Estamos aqui, já estamos a receber, já temos o primeiro defesa. É o Toy. O Toy é o primeiro defesa da seleção neste 11 ideal. Envia a tua mensagem. Quem é que queres que faça parte desta equipa? Que celebridade portuguesa é que gostavas de ver como defesa? Parece que já temos aqui muitas respostas. 911-911-978, continua a enviar as tuas mensagens, contudo, já a seguir.
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Tido e acabou de tocar na Cidade FM. Boa viagem e boa terça-feira. Eu sou Beatriz Pinto e estou aqui a fazer o 11 ideal de celebridades portuguesas com a tua ajuda. Já temos guarda-redes e neste momento já temos os 4 defesas. Aliás, houve um nome que se destacou muito, houve muitos pedidos para este nome. Mas antes de dizer quem são os defesas, vamos recapitular. O guarda-redes escolhido foi o meu querido colega Kiki Zot. Para defesas, e o mais pedido, está aqui em primeiro lugar, Nininho Vaz Maia. E os 3 outros vencedores são... Plutónio. O que eu acho que era uma boa opção. Toy também é o

seja, aqui não passa uma bola. É esta a conclusão que eu tiro, porque decidiram pôr homens musculados à frente, como defesas, aliás. Mas é assim, eu tenho que dizer aqui uma coisa, que é: isto é uma equipa mista. E até agora não temos uma mulher. Portanto, eu preciso que tu aí deste lado, na próxima categorias, na próxima categoria, envolvas também uma mulher, por favor. Não tem que ser uma, podem ser duas, três, quatro. Isto é uma equipa mista. E a seguir vamos então para os médios. Precisamos de três médios, 9-11.

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3: Vou a fazer contigo o 11 ideal. Estou muito entusiasmada com isto. Acho que isto está a ser muito divertido. Portanto, a seguir, vamos revelar então os três médios que tu escolheste.
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3: Nani chama-se Tequila e neste momento eu, Beatriz Pinto, estou a precisar de uma tequila porque estou a fazer o 11 ideal de famosos. Como, ou seja, se as celebridades portuguesas pudessem fazer o 11 ideal de seleção portuguesa, quem é que seriam? Estou a fazer isto juntamente contigo, que estás aí desse lado, e posso dizer que está uma equipa interessante. Daí eu vou precisar de tequila, acho eu. Major strong, strong. Dai, dai, equal, darling, darling, let's go. Dai, dai. Quem é que temos até agora? Aliás, estamos a receber muitas mensagens para o WhatsApp da Cidade FM 911-911-978. Já temos aqui uma equipa assim bem constituída. Com guarda-redes temos Kiki Zotti. Defesas, Nininho Vaz Maia, foi muito pedido. Plutónio, Toy, Marco Costa. E agora vou revelar quem foram os grandes vencedores aqui da posição dos médios. Os médios que na verdade os médios que na verdade têm o que eles têm de fazer na verdade é controlar o ritmo da partida e editar a posse de bola. Portanto, vamos saber quem é que ganhou estas posições. É esta a missão deles. E eu fiquei feliz, porque finalmente temos aqui mulheres. Temos aqui Mariana Bossi, uma das vencedoras, e eu acho que faz sentido. Acho que a Mariana Bossi, uma influencer, mas também, eu não sei se tu sabes, ela é conhecida por andar sempre com grandes plataformas nos pés, o que significa que, barrasteiras, acho que é inacreditável. E não só, os médios normalmente não têm que correr assim tanto, portanto, acho que os sapatos não iam prejudicar em nada. Cândido Costa foi outro escolhido, portanto, temos aqui mais um homem. Faz sentido, acho que o Cândido Costa, se eu fosse jogadora, bastava ele dizer-me do género não toques na bola, e eu estava tipo, ok, mas quem é que disse que eu ia tocar, não é? Filomena Cautela, outra pessoa que mete muito respeito, de tão talentosa, eu adoro esta mulher, e bastava ela dizer, Beatriz, experimenta. E eu estava, experimenta o quê? Eu não ia fazer nada. Eu estou contigo, Filomena. Não sabias que estamos na mesma equipa? É, eu nestas sou uma passarinha. Fim, quem ganha? Lili Canessas com médio. Esta aqui eu fiquei um bocado confusa, mas foi muito votada. Portanto, é assim, acho que estamos a formar um 11 muito interessante. Agora, o que é que eu preciso? Da última categoria, 3 avançados. Quem é que escolhias? 911-911-978, já estou a receber mensagens. Já temos aqui alguns nomes que... Gosto do que vejo, mas é assim, tu que estás aí desse lado, vá lá, não ponhas só homens. Eu sou uma mulher inclusiva, portanto, quero ver mais mulheres aqui, só as favores. A seguir, conto-te quem foram os 3 avançados escolhidos. Tu continua aí desse lado, 911-911-978. Partilha as respostas já a seguir.
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3: Bem que chama-se, talvez você precise de mim. Acabou de tocar na Cidade FM. Boa viagem, boa terça-feira. Eu sou Beatriz Pinto, contigo até às 4 da tarde. Já sabes o que é que andamos por aqui a fazer. Se acabaste de entrar no carro e não fazes ideia, então eu vou dizer-te. Basicamente estamos a construir juntos o 11 ideal com celebridades ou famosos portugueses. Posso dizer que está uma equipa mesmo muito interessante. Para guarda-redes temos Kiki Zotti, que já agora, se não sabes, ficas a saber que tem um podcast na Cidade FM chamado Terapia de Segunda. Temos defesas, Nininho Vaz Maia, Plutónio, Toy, Marco Costa. Portanto, acho que aqui a bola não passa. E como não podiam ser só homens, decidi pedir-te também para enviar os teus palpites de mulheres para médios. Escolhemos Mariana Bossi, acho que é uma boa opção, Cândido Costa, Filomena Cautela. E também, imagina, eu sei que nos médios são só três, mas Lili Canessas eu não a consegui bem tirar, portanto, pode ficar como suplente? Eu acho que pode. Entretanto, nos avançados já temos os vencedores.

muito. Um dos grandes nomes que chamaram muito a minha atenção aqui no WhatsApp da Cidade FM 911-911-908 foi o Chico da Tina. Chico da Tina está à frente com muitas nomeações. Bem, agora parece que estou no Big Brother, não é? Portanto, Chico da Tina, ele é grande no amor, o que significa que qualquer coisinha, ele está forte, ele consegue ir lá à frente e marcar, porque ele, lá está, tem muito amor para dar e olha, rimei. Bárbara Bandeira, e eu fiquei muito feliz com esta. Bárbara Bandeira foi uma das escolhidas e o motivo que mais apresentaram no WhatsApp da Cidade FM foi por ter cantado o nosso hino nacional e ter cantado muito bem. A verdade é que foi uma prestação muito bonita. Portanto, Bárbara, eu acho que tu mereces estar neste lugar. O último vencedor, neste caso a última vencedora, foi Rosinha. Como não? Rosinha tinha que estar aqui. Rosinha tinha que estar, fazer parte dos três avançados, porque repara, Rosinha chega, ela manda uma das dela, não é? Manda uma cantoria das dela e tu ficas caladinho e ficas de boca aberta, ah, e deixas passar. Rosinha vai ser, para mim, a MVP. Podíamos também ter, não é, uns suplentes. Quem é que eu decidi? A equipa da Cidade FM. Toda a equipa da Cidade FM, inclusive eu, Pedro Góes, Artur Simões, Joana Miranda, Catarina Silva, João Miguel Costa, Leonor Carvalho, Leonor Filipa. Somos todos os suplentes, que eu acho que também era engraçado. Portanto, muito obrigada por teres participado neste 11 Ideal e por fazeres parte destas minhas loucuras. Na próxima hora também vou precisar de ti, porque hoje joga Portugal e eu vou querer saber quem é que vai ganhar, que, como é óbvio, é Portugal, mas qual é que vai ser o resultado. Portanto, fica desse lado, até lá tens música, Harry Styles com As It Was, mas já sabes que aqui é só se quiseres. Boa viagem e obrigada por estar sempre desse lado.

Beleco, não tinha sentido, mas tem todo o sentido. Estás por aí. Boa viagem, boa terça-feira ao som da Cidade FM. Espero que esteja tudo bem desse lado, que estejas entusiasmada, até porque hoje Portugal joga e é sobre isso que vamos falar nesta próxima hora. Fica. Conto contigo desse lado, eu sou Beatriz Pinto. Até às 4 é com a minha companhia Contas e com a música que passa por aqui agora com os Napa e com esta Deslocado. Boa viagem.

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0: Pela tua cidade FM com Casar é para Esquecer. Boa viagem, eu sou Beatriz Pinto, contigo até às 4 e agora estamos na hora em que eu quero saber, quero descobrir quem é que aí dos ouvintes tem a melhor bola de cristal. Vou querer saber quem é que acerta nos resultados de hoje do Jogo de Portugal. Portanto, envia-me para o 911-911-978 o teu palpite. Eu sei que prognósticos só se fazem no final do jogo. Aliás, não só eu sei, como a Rita fez questão de me dizer. Vamos lá ouvir, aliás, o que é que a Rita tem para dizer.
1: Oh, Beatriz, mas tu não sabes que os prognósticos só se dão no fim do jogo?
0: Eu sei, Rita, mas também imagina. Imagina que tu, por exemplo, mandas uma mensagem para o WhatsApp da Cidade FM e acertas, e amanhã eu venho aqui dizer: tipo, malta, o que é que se passou? Porquê é que a Rita acertou? A Rita está-me a preocupar. Rita, podes, por favor, fazer um. Pegar na tua bola de cristal e ver também o meu futuro? Como será? Quantos filhos vou ter? Se calhar é isso que vai acontecer. Portanto, 911-911-978, diz-me qual é que achas que vai ficar o resultado deste jogo. E não só isso, assim, se quiseres dar assim um spice, se quiseres fazer um spice it up aqui nos prognósticos, então diz-me quem é que achas que vai marcar. E se quiseres ainda mais, com assistência de quem? Eu estou assim, hoje estou maluca, hoje é Portugal Joga, estou doida, portanto quero saber. 911-911-978, contudo, já a seguir tu continua desse lado, porque já sabes que na Cidade FM a boa música não para. Por isso mesmo agora deixo-te bem entregue a Luna Johnny Plutónio nesta que é uma das minhas favoritas, chama-se 25 de Abril, já sabe.

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0: DJ Malvado foi quem acabaste a vir com um solo na Cidade FM. Boa viagem, eu sou Beatriz Pinto e ando aqui a perguntar, quero saber quem é que é o ouvinte que tem a bola de cristal e vai adivinhar no resultado de hoje. E já sei, já houve aqui ouvintes a dizer, Beatriz, o prognóstico é só no final do jogo. Já sei, mas eu quero saber, preciso de saber qual é que vai ser o resultado de hoje. Temos aqui algumas mensagens no WhatsApp da Cidade FM, 911-911-908. Podes também enviar o teu palpite. Rita diz que vai ficar 3-0. Será? A Ana diz também, olá Beatriz, eu acho que vai ficar 2-1 com um golo finalmente. Bem, esta boca com um golo finalmente do Ronaldo e outro do João Félix. Depois também temos aqui o Filipe Ventura, que diz o seguinte, vamos lá ouvir.
1: Bom dia.
0: Olá.
1: Meu nome é Filipe Ventura.
0: Olá, Filipe.
1: Eu acho que vai dar 5-0 Portugal. É trick do Cristiano Ronaldo. Um gol do João Félix. E outro do Nuno Mendes. E é isso.
0: Filipe, para a próxima vou pedir que baixe o som da televisão, está bem? Que eu estava ali a ouvir-me. Não, mas então o Filipe diz que vai ficar 5-0, não é? 5-0. Hat-trick do Ronaldo, um do João Félix e outro do Nuno Mendes. Foi isto que o Filipe disse. Entretanto, também temos aqui uma mensagem de quem? Eu adoro estas mensagens. Olha, temos aqui mensagem também do Greg. O Greg diz, o resultado de hoje vai ser 5-1 para Portugal, 5 golos do Cristiano Ronaldo. Nossa Senhora! O Bruno...

0: tu, meu irmão, de tomar, diz, vamos ganhar 6-0 fácil. Oh Bruno, imagina. Eu adoro que nós tenhamos, não é, esta fé na nossa equipa. 6-0, 5-0, outra pessoa a dizer, o Carlos diz, boa tarde pessoal, olá, hoje vai ser 5-0 sem espinhas. Esta expressão, pois bem, eu não conhecia, sem espinhas, mas realmente é bom que seja sem espinhas, porque espinhas, olha, não gosto, já vi pessoas que acabaram mal com espinhas. Normalmente o que é que a minha avó dizia para comer um bocado de pão? Ok, isto já não interessa, mas pronto, envia os teus palpites para 911-911-978. Quanto é que achas que vai ficar o jogo de hoje? Quero saber se há algum vidente por aí que vá acertar no resultado do jogo e... também quem é que vai marcar os golos, quem é que vai fazer assistências, portanto, conto contigo aí desse lado.
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6: Boa viagem, estás na Cidade FM, eu sou Beatriz Pinto, a tua companhia por aqui até às 4. Entretanto, ando aqui a perguntar, nesta hora do meio-dia, qual é que será a grande previsão para o jogo de hoje? Temos tido algumas respostas. Eu quero saber quem é que tem uma bola de cristal aí desse lado. Recebi uma mensagem aqui no WhatsApp da Cidade FM 911-911-908 do João, que diz 2-1. Ele não disse nada, disse só 2-1. Ficas a pensar, Beatriz, é assim, é o que é, está aqui a minha opinião. Entretanto, a Erika diz: Olá, cidade, eu quero que o jogo hoje fique 3-1. Quem marca não importa, mas Portugal vence. Concordo, não importa, mas já agora se podemos ter aqui malta que é vidente, eu agradecia. Entretanto, tenho aqui em direto no WhatsApp uma coisa que eu nunca vi antes, uma pessoa muito especial, que é um jogador de futebol. Portanto, também ele vai dar, e este jogador de futebol não é um jogador de futebol qualquer, este jogador de futebol, ele sabe o que diz, ele sabe o que faz, tem acertado aqui algumas previsões. Portanto, vou aqui tentar ligar-me a Francisco Geraldes. Olá! Francisco?
7: Olá.
6: Olha, está aqui! Olá! Então, estás bem, não é? Meu namorado, caso as pessoas não saibam. E o Francisco tem acertado muito em muitos resultados, certo? Estás meio numa vibe vidente.
7: Sim, tem corrido bem. Vamos ver se até ao fim consigo realmente ter acertado.
6: Ok, então para hoje qual é que é o prognóstico de Francisco Geraldes? Preciso de saber e preciso que acertes, porque se tu acertares, pois bem, não sei o que é que se anda a passar na tua cabeça, não é?
7: Bom, eu diria que quase de certeza, segundo as minhas previsões, meus cálculos, o jogo vai ficar 3.
6: Diz? Ai, perdemos a conexão. Quanto?
7: Segundo os meus cálculos, o jogo vai ficar 3-0.
6: 3-0, quem é que marca?
7: Quem é que marca?
6: Sim.
7: João Félix, João Cancelo e Rui Patrício. Não, Rui Patrício já não está.
6: Engraçadinho. Mais, dá-me um
7: João
6: terceiro.
7: Neves.
6: João Neves. Ok, João Cancelo, como é que era? João Cancelo?
8: João Neves.
6: João Neves.
7: Tudo que é João. João Neves.
6: E?
7: Tudo que é João.
6: Ok. Então pronto, vamos ver. Ok, vamos ver se está certo. Eu estou esperançosa que estejas. Portanto, amanhã, se Francisco Geraldes acertar, voltamos aqui em direto, ouviste?
7: Combinado.
6: Pronto. Obrigada, beijinho, até já. E entretanto, olha, vamos ver quem é que acerta, quem é que não acerta. Eu estou entusiasmada para saber se há algum vidente desse lado. Se o meu namorado for vidente, ele pede-me em casamento. É isto que eu quero, é isto que vai acontecer. Ele não sabe, ele já a esta altura já não vai dizer nada. Aliás, eu vou desligar, ele não tem hipótese de falar. Se isto acontecer, ele pede-me em casamento. Vamos ver o que é que sai daqui. Tu, desse lado, já sabes que continuas com a boa música. Obrigada por estar sempre desse lado e por continuares a fazer da Cidade FM Rádio Jovem número 1 em Portugal. Entretanto, a Rita manda mensagem que tinha dito, não, que tinha dito que ia ficar 3-0, a dizer: ah, olá, namorada Bia, o Chico, não. Eu não disse que ia ficar 3-0, Rita. Pois, imagina, pode ficar, pode não ficar. A ver, vamos.

Torn com Ordinary na tua Cidade FM. Boa viagem e bom almoço, se for caso disso. Eu sou a Beatriz Pinto, a tua companhia por aqui até às 4 da tarde. Espero que estejas bem, a aproveitar muito bem esta semana. E bora lá, que hoje é dia de jogo. Estamos todos por Portugal e também pela boa música que passa por aqui. Nesta hora vamos falar mais um bocadinho sobre este Mundial. Trago-te curiosidades. Uma delas sobre a música do Homem dos Barcos. Outra sobre as refeições preferidas de alguns jogadores. Portanto, é ficares por aí nesta hora. E não só nesta hora, até quereres. Isto significa que, se quiseres, fica aí, até ires dormir. Nós agradecemos. Bruno Mars com I Just Might. Boa viagem, já sabes, é só se quiseres.

Summer chama-se Back to Friends e acabou de tocar na Cidade FM. E por falar em Friends, a seguir falamos sobre uns amigos que decidiram, num dia normal, pegar numa câmara e gravarem-se a cantar uma música que ficou marcada como a música não oficial da seleção portuguesa. Já sabes de quem é que eu estou a falar, não sabes? Os Homens do Barco. Contudo, já a seguir, para já, vamos à música. Ficas muito bem entregue, Bad Bunny, com esta Debi Tirar Umas Fotos.

Martins com Pôr do Sol a tocar na Cidade FM. 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
1: Boa terça-feira e boa viagem ao som da Cidade FM. Eu sou Beatriz Pinto e agora falo dos homens do barco, que provavelmente hoje sabes quem são, mas há umas semanas não sabias.

0: que de repente passaram de um grupo de amigos a uma das sensações deste Mundial em Portugal. Tudo começou com esta música que estás a ouvir, de Apoio a Portugal, uma adaptação de uma música que certamente conheces, chamada Canção do Engate. Eles publicaram nas redes sociais, numa desportiva, sem esperar que isto tivesse este alcance, e as redes sociais fizeram o resto do trabalho, como sempre. Agora a história ganhou mais um capítulo. Os homens do barco decidiram convocar Diogo Pissarra para se juntar à música. Se ouviste bem, Diogo Pissarra para reforçar, aliás, aquele que já é para muita gente o hino não oficial de Portugal neste Mundial. E eu gosto destas histórias porque provam que nem tudo tem de nascer num estúdio gigante ou numa campanha. Às vezes basta uma boa ideia e umas quantas pessoas a se divertirem, que foi o caso. Aliás, eu tenho a certeza que há muita gente que começou a ouvir isto em tom de brincadeira e agora já se apanha a cantar o refrão sozinho no carro ou no banho. Não vou mentir, essa pessoa sou eu. Portanto, é por isso é que eu estou a dizer isto. Props para os homens do barco que agora têm o reforço de Diogo Pissarra. E bem, vamos lá ganhar este Mundial.
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E já que estamos numa de falar de futebol mundial, etc., por que não contar-te aqui algumas curiosidades sobre alguns jogadores? Pois é, na verdade, estas curiosidades são sobre comida. Aliás, sobre os pratos preferidos de alguns dos jogadores, e eu, como boa cusca que sou, tenho de vir aqui partilhar contigo, porque tu mereces, eu mereço, nós merecemos. Começamos com, obviamente, Cristiano Ronaldo, claro, e não é frango com arroz nem salada, ele não é uma seca, ok? O prato preferido do capitão da seleção é bacalhau à Brás, português até ao fim. E eu gosto disto. Depois temos Messi, o gênio argentino, tem uma paixão por milanesa à napolitana. Eu não sabia o que era, mas fui pesquisar. Basicamente é um panado com molho de tomate, fiambre e queijo. E agora até ia, porque eu estou com fome, tenho de ir comer qualquer coisa. Já Mbappé prefere presunto ibérico com queijo manchego. Bem, esta aqui é capaz de ser dos meus, eu não vou dizer pratos, porque não considero bem um prato, mas talvez snacks preferidos, um bom presunto, um bom queijinho. Entretanto, para Haaland, o prato preferido é kebab. Ah, pois, kebabs. Diz que tem já 3 homens e isso tem já de 5. 5. 5. Percebeste a referência à Casa dos Segredos, não é? Lia, Andreia. Pronto, vamos continuar. Por fim, Neymar, que se fica pelo clássico brasileiro: picanha, arroz, feijão, batatas fritas e farofa. Que bom! Ai, também ia. Portanto, isto no fundo prova uma coisa: podem ser estrelas mundiais, ganhar milhões e jogar nos maiores estádios do planeta, mas quando chega a hora de escolher a comida preferida, acabam todos por ser iguais a nós. Mais ou menos, porque o meu prato preferido, e eu sei que isto é estranhíssimo, porque eu já tenho idade para ter juízo, mas o meu prato preferido é esparguete com manteiga e salsichas de frango. Yeah. É isto. Esta é a minha comida de conforto, portanto, não me julgues, ok? Não me julgues, porque ninguém gosta de ser julgado. Vamos à música, Lizzo. Esta chama-se About Them Time.

Chama-se La Planeta, que acabaste de ouvir. E já agora, se gostas deste tipo de música, então instala o Rayo no teu telemóvel, porque lá podes ouvir a cidade latina, a cidade funk, a cidade hip hop e muito mais. Se por outro lado gostas um bocadinho de tudo, então é continuar por aí. Eu sou a Beatriz Pinto, a tua companhia até às 4 da tarde. Ainda temos aqui 2 horas de muita conversa e, claro, da melhor música agora com Nilo MC Paiva e com esta Fumo.

Strap Dead foi a Olivia Rodrigo com esta que acabaste de ouvir. Esta que na verdade foi o primeiro single do terceiro álbum de Olivia Rodrigo, chamado You Seem Pretty Sad for a Girl So In Love. O álbum foi lançado este ano, 2026, e tu já podes ouvi-lo em todas as plataformas de streaming. Fica desse lado porque a seguir falamos sobre a Bola FM. Sim, a bola mais corrida de Portugal, e há atualizações, portanto, com tudo. Já daqui a 15 minutos. Até lá, tens música Olivia Dean com So Easy to Fall in Love. 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

FM, estás comigo, Beatriz Pinto, e agora sim vamos falar da bola mais a corrida do país e com ela, e acho que já a vais conhecendo porque também costumamos falar aqui dela, a bola FM. A bola FM está on, é verdade, neste Mundial a Cidade FM decidiu que quer ter uma bola assinada por todos nós a percorrer todos os distritos de Portugal. Começou na quarta-feira passada, depois da emissão especial que aconteceu na Cidade do Futebol. A Catarina Silva entregou aqui à porta da rádio a bola a Elizabeth. A bola esteve em Setúbal. Entretanto, a Elizabeth foi trabalhar para o

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1: Boa viagem, boa tarde ao som da Cidade FM. Estás comigo, Beatriz Pinto, e eu não sabia, mas descobri que Katy Perry também é portuguesa. Baby, eu fiquei tipo, oh não, tenho que partilhar isto com os meus ouvintes. Mas quer dizer, a portuguesa, calma, não é portuguesa portuguesa, mas tem raízes portuguesas, e eu fiquei a pensar, como é que eu só descobri isto agora? Pelos vistos, parte da família dela é dos Açores e o apelido Perry vem de Pereira. Sim, Katy Perry, afinal podia chamar-se Katy Pereira. Imagina, hi, my name is Katy Pereira. Eu adorava. Esta mulher que em estádio já foi ao espaço é uma das maiores artistas do mundo e afinal há ali uma tia qualquer que é portuguesa. E o melhor é que ela esteve por cá no sábado, como sabes, deu um concerto muito grande e que foi muito falado e fez exatamente aquilo que toda a gente faz quando chega a Portugal. E não é ver uma praia bonita, não é ir a Sintra, não é ir dar uma caminhada pelo rio, não é ir ao Mosteiro dos Jerónimos. Katy Perry foi comer os tão famosos pastéis de nata. Porque sim, nós em Portugal temos praias incríveis, temos cidades lindas, temos história, cultura, mas no fundo sabemos que o verdadeiro teste é sempre o pastel de nata. Katy Perry, ou Pereira, gostou e aprovou. Portanto, Katy Perry, estrela mundial, raízes portuguesas e agora consumidora de pastéis de nata. E bem,
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David Thames com esta que é uma das minhas favoritas na playlist da Cidade FM, chama-se Rain Dance. Boa viagem, estás aqui, não podia estar melhor. O meu nome é Beatriz Pinto, a tua companhia até às 4, portanto ainda temos aqui uma hora para conversarmos, para ouvirmos a melhor música, como esta que vais ouvir agora sozinho, de Pearl Jam. Já sabes que aqui é só

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boa energia com Relíquia do 2T. Boa viagem com a Cidade FM. Já sabes que por aqui a boa música não para. Dica nada, tens Pedro Sampaio e Melody para vires com Jet Ski. Também Plutónio a passar por aqui com Vergonha na Cara. Ainda Ray com Where Is My Husband e muito, muito mais. Mas agora ficas muito bem entregue a Bad Bunny, ele que deu dois concertos inacreditáveis em Lisboa e eu ainda não consegui superar. Esta chama-se Debitramas Fotos.

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1: Estás na Cidade FM e estás muitíssimo bem. Eu sou Beatriz Pinto e sou uma pessoa que deseja para o futuro muita saúde, mas não vou mentir, também desejo dinheiro, não é? Não faz ninguém feliz, calma. É importante, acima de tudo, termos saúde, mas o dinheiro...

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3: Portanto, no Daily foi a festa do Big G na Cidade FM e a festa de hoje, a minha no caso, também chegou ao fim. Sempre de pôr uma música dramática porque faz parte da minha personalidade. Eu sou muito dramática, portanto, olha, ficas com Zac Efron e Vanessa Hudgens. Gotta go my own way. Tenho mesmo de ir para o meu caminho, é verdade. Até porque tenho de dar lugar à Catarina Silva e ao João Miguel Costa para mais uma tarde livre. Eu, Beatriz Pinto, estou de volta amanhã no mesmo horário, das 11 da manhã às 4 da tarde. Foi um programa muito divertido. Fizemos aqui o nosso 11 ideal de celebridades portuguesas. Procurei o vidente da Cidade FM que vai acertar no resultado de logo à noite no Jogo de Portugal. Ainda te trouxe muitas novidades. Portanto, amanhã é com este tipo de coisas que podes esperar. Se me quiseres ficar a conhecer melhor, é seguir-me pelo Instagram, @BeatrizPepinto, e seguires também o Instagram da nossa rádio, @CDD_FM. Obrigada por estar sempre desse lado e por continuares a fazer da Cidade FM a Rádio Jovem número 1 em Portugal. Fica bem, beijinhos e até amanhã às 11.

0: Olá, boa viagem, uma ótima terça-feira. Como é que estamos aí desse lado? Já cá estou eu, Catarina Silva e João Miguel Costa para mais uma Tarde Livre.
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2: Yeah! E cá estamos, mais um dia, mais um dia. Mais um dia no job.
0: Mas vieste com demasiada energia, não estava.
2: Epá, eu hoje estou bem, hoje dormi bem.
0: Dormiste bem?
2: Já estive a gravar coisas de manhã.
0: Ok, boa, boa.
2: Hoje joga Portugal!
0: Estamos malucos!
2: Vocês estão a perceber o que é isto?
0: Sim, eu descobri. Eu descobri agora, eu pensei que era amanhã. Quase que Portugal, pretende.
2: Pois, Portugal joga com os que cá estão. Os outros não interessam. E sim, senhor, opá, estou mesmo muito.
0: É um dia especial para todos.
2: E é que eu estou a ir ficando com muito entusiasmo, estou a guardar, porque eu sei que ele depois dura meia horinha durante o jogo.
0: Pois é, pois.
2: Portugal,
0: pois
2: ultimamente é isto. Ao final de meia horinha estou. Bem, já me tinha esquecido que Portugal jogava hoje, pá.
0: Por isso, olha, hoje joga Portugal, sim senhor, às 6 da tarde.
2: 6.
0: Não é? Boa. Portanto, vai hoje tudo ver o jogo.
2: Sim, senhor.
0: Pelo menos eu espero que sim, não é? É assim que funciona.
2: Nomeadamente, até vou fazer mais coisas também.
0: Pois é, tu vais estar também ali.
2: Vou estar working.
0: Pois é, que nós aqui somos muito trabalhadeiros e ficamos por aqui até às 8. Eu hoje fico, o João não poderá ficar lá, está, porque terá de abandonar.
2: Vocês vão perceber quando é que eu tiver que passar.
0: Exatamente, nós avisamos, porque nós aqui gostamos é que tu estejas sempre a par de tudo. Daqui a pouco chega DJ Malvado para ouvires, como o Sulo. Por enquanto é o DJ Telly com o Sweatpad Gang, com Álcool e Prazer, que vai ser no fundo a tarde de hoje, não é? Vai ser...
2: Vamos ver o que é que Portugal demonstra.
0: Depende, não é?

0: E João, deixa-me dizer-te que já tenho sofá em casa. Uma salva de palmas para o meu sofá. Finalmente tenho sofá em casa. Obrigada a todos, malta. Este sofá demorou mais de um mês a chegar. E em que dia?
1: São grandes.
0: Opa, é grande. Mais, também, né? Devo dizer que é o chamado chaise longue.
1: Ok, ui.
0: É um chaise longue.
1: Uau, três, é tipo de
0: três lugares. O chaise longue levanta. O chaise longue levanta. Não,
1: para
0: essa
1: guardar
0: parte,
1: coisas.
0: Para guardar coisas.
1: Ou seja, armazém também.
0: Armazém e as outras duas superfícies.
1: Tu dizes
0: onde...
1: armazém?
0: Como é que se diz?
1: Eu digo armazém.
0: Armazém. Mas abre a boca,
1: como?
0: Pá.
1: Armazém.
0: É, eu já estou a ver que o Tiago e o João estão sempre muito a combinar. É, já estou aqui a sentir-me meio que de parte, não é?
1: Estás a acusar-nos de machismo?
0: Não, estou a acusar.
1: Dizes machismo ou machismo?
0: Machismo?
1: Ok.
0: Não
1: eu,
0: é?
1: Eu digo, eu não sei.
0: Mas atenção.
1: Eu às vezes digo machismo, outras vezes digo machismo.
0: Mas eu.
1: E digo, mas não digo racismo, por exemplo.
0: É, mas eu, por acaso, tenho a ver com. Eu sou muito expressiva. Por exemplo, eu digo uma palavra muito maldita que é bermudas. É bermudas.
1: Ah, mas eu também às vezes digo bermudas.
0: É,
1: bermudas. Mas sei que são bermudas.
0: Pois, é, mas bermudas também dá ar de rio.
1: O triângulo das bermudas.
0: Parece
1: é
0: o rio Bermudas.
1: Pois é.
0: Percebes? Mas não,
1: mas armazém. Mas tens um sofá com armazém.
0: Estou muito feliz e atenção, têm tantos dias para virem entregar o sofá, não é? Inclusive, atirei até férias para fazer esta mudança e vêm entregar o sofá no dia. Lembras quando tive o casamento no sábado?
1: Uhum.
0: Exatamente, nesse mesmo dia.
1: Ia.
0: Estou eu a caminho da Quinta, onde se ia passar o casamento. Por isso faço marcha atrás e vim sempre talks. Não vim sempre marcha atrás, seria.
1: De marcha atrás até casa,
0: até casa
1: quatro piscas ligados.
0: Outra vez, eu tive de ligar a uns amigos para virem para a minha casa. E sabes que foi aí que eu percebi? É nesses momentos que tu percebes quem é que são os teus.

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3: Oh, até ao fim.
4: Tu és mau. Não. Atenção, isto é só para... Se um dia tiverem num momento destes, vocês vão saber que é um belo momento para perceberem quem é que são os vossos... Realmente, okay. Não é? Os vossos amigos reais.
3: Um dia que eu esteja nesse momento, eu depois digo-te se tu és um real amigo. Não.
4: Mas e aí, então foram lá entregar o sofá e foi de facto uma aventura.
3: Mas agora já estás muito feliz com o teu sofá.
4: Estou super feliz. Imagina,
3: já estreaste?
4: Já, claro que já estreiei o sofá. Aliás, dormi lá. No sábado, se bem que na outra casa também dormia, eu dormi mais vezes no sofá do que na cama.
3: Sabes que eu estava a pensar? Sou Zé sentimental.
4: Mas
3: eu acho que um dos momentos que me fará emocionar-me,
4: verter uma lágrima,
3: talvez, será o dia em que eu, quando comprar a minha primeira casa,
4: sim,
3: e puser lá o sofá e a televisão, epa, e me sentar nesse sítio, eu acredito mesmo, não estou a brincar, eu acho que me pode dar uma choradinha.
4: Pá, eu posso dizer-te que de 5 em 5 minutos digo a Dani: ai, estou gira, não é? Não sei, casa ainda.
3: A televisão, e liga, ligas disto mais pequenino, Diggy, ligas deste retângulo, Diggy, pequenininho, e liga.
4: É que depois eu admiro-me com coisas normais. Yeah. Olha só, dá para sentar. Ai.
3: Estou aqui há horas, ainda não se deu. Impressionante.
4: E digo-te mais, olha que uma casa sem sofá é mesmo estranho.
3: Não existe.
4: Digo-te, é mesmo, é tipo...
3: With all the respect, bros, but one casa without sofas doesn't exist.
4: Eu não sei, olha, ainda só vamos na primeira hora. Não sei, isso pode descambar hoje, não é? Mas também joga Portugal, também não interessa
3: vale
4: nada,
3: tudo,
4: não é?
3: Vale
4: mas vale tudo. É tipo carnaval.

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1: Ai, tal, não sei o que fazer hoje no intervalo do jogo. 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

0: Martina com o Sou Grande no Mouros, tocar aqui na tua tarde livre.
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0: Olha, ainda a propósito do sofá, João, deixa-me dizer-te uma coisa que eu achei ainda mais impressionante. Foi quando o homem sai daquele camião, um homem sozinho, opa, e um homem tipo mais ou menos como eu, ok? Sim, alto, magrinho, ok? E de repente pega em metade do sofá sozinho. E eu até lhe oferecer algum tipo de ajuda, mas fiquei tipo, pá, eu estou-te vestido e de saltos, não sei se sou a melhor ajuda, acho que vou ainda te ajudar. E ele sobe aqueles andares com o sofá às costas e baixa-se e tudo, e eu fico.

0: como é que é possível? Como é que é possível? Sem ajuda?
1: Eu também estou ainda a pensar como é que é possível ser um homem como tu.
0: Como?
1: Eu fiquei nessa parte.
0: Percebes? Opa, e tipo um homem como eu, como é que eu ia te explicar? Assim,
1: pá, como tu?
0: Tipo, estás a perceber?
1: Igual também.
0: Não, com os
1: homem, exatamente como tu.
0: Opa, como eu, já
1: homem
0: sabes.
1: Homem a falar,
0: né?
1: Bué, tatuagens estúpidas, tipo, olha, já sabes como é que era.
0: Por acaso ele não falava muito. Eu é que estava sempre a puxar um bocado por ele. Eu acho que ele está a ver.
1: Senhor lixado, a carregar o sofá sozinho. Ora, diga-me lá, não quer fazer aquela? Se tu viste o Covid, domina!
0: Isso é uma cena que eu lhe diria, claro. Não, mas eu achei impressionante. Eu fiquei a olhar para ele a dizer: uau, mas o senhor faz isto o quê? Todos os dias? E ele: sim. Este aqui tem uma forma pesada de.
1: Isto como é que eu tenho
0: de
1: explicar? É o meu trabalho.
0: É, sabes quando ficas.
1: O senhor acha que eu vim aqui apenas fazer. É uma experiência, tipo, me saltar de paraquedas. Eu disse: ah, pá, há muito tempo que não carrego sofás, deixa-me ver.

0: E cá estamos, sim senhor, contigo até às 8 da noite, neste dia muito importante em que joga Portugal. E está tudo a pensar no mesmo. Sinto que estes dias até são meio... As pessoas estão a trabalhar, mas estão, sabes, meio naquela do ok, mas hoje saímos todos mais cedo, percebes? Eu quero dizer.
1: Não devia haver desculpa, todas as empresas deviam parar durante as 2 horas do jogo.
0: Não achas?
1: Havia um ecrã, salgadinhos.
0: Exatamente.
1: E as pessoas estavam a ver. Ai, mas que horas. Opa, usem aquelas horas do simulacro que se faz uma vez por ano, não é? Daquela sim, brincadeira que vai a gente a correr lá para fora sim. E volta para dentro. Usem essas 2 horas para saber o jogo.
0: Por acaso, já estiveste num simulacro? Já alguma vez pudeste experienciar isso?
1: Já.
0: Eu não.
1: Não andei na escola, sabia? Eu fiz o
0: nunca
1: ensino obrigatório.
0: Nunca me fizeram um simulacro?
1: Um ensino obrigatório, não fizeste uma vez, pelo menos?
0: Opa, não, não.
1: Andaste em que escola?
0: Não posso dizer.
1: Ah, pois.
0: Não, mas opa, se calhar, atenção, se calhar até fizeram. Aposto que vou receber uma mensagem de Dona Maria, senhora e minha mãe, a dizer: oh, Catarina, claro que se fizeram, tu não te lembras de nada.
1: Estavas a fumar noites atrás claro. Do pavilhão.
0: Aos 6 anos.
1: Que não te lembras.
0: Eu não sei, mas em que altura é que se faz isso? Assim,
1: opa,
0: eu não me lembro.
1: Eu lembro de fazer pai 2. Eu lembro
0: dois.
1: De fazer pai 2, pai 2 ou 3.
0: É pá, desculpa.
1: Pai 2 ou 3.
0: Por todos os fases também, diferentes. Tiago, a sério.
1: Em fases diferentes, tipo escola,
0: assim?
1: Um na escola primária, depois um no ciclo e depois um no liceu, não é?
0: Ah, estão a brincar. Não, estão a dar tanga.
1: Não, tu, pá, é o castigo aqui.
0: O quê? Pá, eu nunca fiz um.
1: Às vezes, por exemplo, eu fazia pá. Muitos, eu simulava que estava atento.
0: Ah, pois.
1: Eu simulava,
0: fazia simulagens todos os dias. Eu não, pá, eu pronto, eu, se houver alguma emergência. Bem, sei filmar.
1: Porque, não sabes?
0: Porque
1: pois, mas...
0: sabemos que a pessoa da câmara nunca morre. Portanto, não, eu vou sempre gravar.
1: Fazias
0: sempre,
1: um belíssimo story.
0: Bem, pá, mas eu por acaso
1: mas para mim não devia haver desculpa, sabes? Era
0: pois
1: tipo, chegava-se à empresa e eles à entrada tinham um cascãozinho para ti. Metiam o teu cascão no pescoço e diziam: força Portugal!
0: Ah, era
1: e tu ias, e depois
0: um mini pacotinho de amendoins.
1: Estava tudo a trabalhar. Às 5:50 levantava-se, tudo cantava o hino em conjunto. Estavam ali todos. Tipo dia da Defesa Nacional.
0: Olha, o João está a dar ideias. É quem quiser, não é?
1: Mas aqui espero que seja dia do ataque nacional, porque ele não ataca.

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0: Boa viagem, uma ótima terça-feira. Esperamos que estejas muito, muito bem desse lado. Tens agora Luan Pereira, já a seguir com Dentro Daylux. Eu disse tens agora e já a seguir, foi confuso, não é? Mas é agora.
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0: Boa viagem, uma ótima terça-feira. Estás a ouvir a tua Tarde Livre.
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0: Comigo, Catarina Silva, também o João Miguel Costa e agora junta-se a nós a Mariana Serrano para mais uma Magazine.
2: Daqui por uma hora, a seleção entra em campo frente ao Uzbequistão, que entrou a perder no Mundial 3-1 com a Colômbia no jogo de estreia. É uma seleção que tem vindo a crescer no ranking da FIFA e está pela primeira vez no Mundial. O apuramento, para o primeiro, vem na sequência de feitos históricos com as camadas jovens nos últimos anos. E se para ti o Uzbequistão é um país desconhecido, o jornalista Paulo Rico foi a um restaurante uzbek em Lisboa para tentar conhecer um pouco mais deste país da antiga República Soviética.
3: Na verdade, mais do que conhecer o país, fui à procura de conhecer a gastronomia do Uzbequistão. E para estar bem documentado, tive de ir ao restaurante uzbek em Lisboa, o nome da terceira maior cidade do país, Samarcand. E nada melhor que perguntar ao gerente, o simpático Sr. António, o que se come normalmente no Uzbequistão.
4: É um plato que é arroz, tem cerca de 2 horas a refeitura dele e borrego. E onde a gordura deve escorrer, deve-se comer à mão e eles dizem que a gordura deve escorrer pelo braço para saber o que está a acontecer.
3: Gordura a escorrer pelo braço. Agora fiquei com esta imagem na cabeça. Bom, o plov é então o prato nacional do Uzbequistão e um dos mais populares de toda a Ásia Central. Mas será que toda a gastronomia anda à volta do borrego?
4: Umas chamucinhas que é com borrego picado, temos o sansá, temos saladas muito boas. Eles têm saladas ótimas com queijo, com berinjela, que geralmente os portugueses também gostam muito.
3: Os uzbeks não bebem álcool por motivos religiosos, por isso as refeições são acompanhadas normalmente por chá.
2: Há cerca de 1000 uzbeks em Portugal, com grande concentração na zona de Leiria. Estarão naturalmente atentos ao jogo que começa às 5 da tarde com Portugal. É o segundo jogo para o Mundial.
0: Muito obrigada, Mariana Serrano. Tu gostaste desse lado. É continuar?
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0: E agora seguimos juntos ao som de Olivia Dean com esta So Easy to Fall in Love.

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0: E hoje, como dissemos já várias vezes, porque nunca é demais recordar, não é? Hoje joga Portugal a partir das 6 da tarde. Já falta pouco. Já passaram aqui uns minutinhos das 5.
2: Já faltou muito mais.
0: Uh-huh.
2: Eu vou dizer qual é que era o 11 inicial que eu colocaria de Portugal. Vou deixar aqui para as pessoas.
0: Okay,
2: este bocadinho
0: certo.
2: De bola. Este bocadinho de bola aqui da minha parte.
0: Acho que faz bem, que então, é para também para ver se eu aprendo alguma coisa. Então vamos a isso.
2: If you learn something,
0: eu
2: colocaria.
0: diz-me.
2: Diogo Costa, na Beleza, que é o guarda-redes, para ver se estás a par, o que joga na Beleza. Defesa lateral direito, João Cancelo. Defesas centrais, Ruben Dias, se estiver absolutamente apto hoje. E Gonçalo Inácio era o que eu queria, porque acho que entrega muito mais à seleção portuguesa no que diz respeito à saída de bola e à construção e ao jogo com bola. Eu vou tentar fazer com que tu percebas o mínimo possível. Depois, lateral esquerdo, Nuno Mendes.
0: Ok.
2: A seguir, eu mantinha o meio campo com João Neves, Bruno Fernandes e Vitinha, que foram os que jogaram no último jogo. Mas depois aqui na frente fazia algumas alterações relativamente àquilo que o selecionador

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3: Perceber que é que, de forma que a seleção reage, de forma que a seleção joga, não nada contra o Ronaldo, como é óbvio, respeito
4: sim,
3: muito
4: sim, sim.
3: O Ronaldo e até tenho algumas coisas para dizer em defesa do Ronaldo a seguir. Defendo muito o Ronaldo e gosto muito dele. No entanto, acho que é importante perceber o que é que a seleção dá também com outros jogadores. Acho que ele é um jogador que tem que representar para a seleção o mesmo que os outros jogadores representam, ou seja, alguém que, que veio para ajudar.
4: Sim.
3: E da mesma forma que outros jogadores que lá fizeram as exibições menos boas, eu os tirei do 11. Por exemplo, o Bernardo Silva, acho que não é o que neste momento está mais à seleção. Pedro Neto, também acho que o João Félix daria mais à seleção. Também acho que o Gonçalo Ramos pode dar mais à seleção que o Ronaldo, então coloquei lá. Pronto, pois o Ronaldo entra e também será titular muitas vezes durante o Mundial e tudo bem.
4: E eles também podem lá estar, estão ali no banco, mas

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4: E João, há pouco estavas a dizer, não é? Que não colocavas o Ronaldo hoje em campo, logo no início, não é? Sim, logo sim, para começar, mas ias defendê-lo.
5: Epá,
4: defendê-lo a propósito de quê? Diz-me lá.
5: Pronto, a propósito de, primeiro, chatei-me um bocado que pessoas que acreditam que a culpa é só exclusivamente do Cristiano, não é? Tipo, ou seja...
4: Sim.
5: Tipo, tudo o que faz... Portugal até... não joga nada, toda a gente tem performance abaixo daquilo que é a sua média e é tudo por causa do Ronaldo.
4: Sim.
5: Eu acredito que a presença do Ronaldo no 11 da seleção às vezes seja um corpo estranho na forma de jogar da seleção e seja meio mais complicado para a nossa forma de jogar, ok, tudo bem, mas vocês também têm que perceber que não é fácil a vida de alguém que tem a mulher a responder a posts fakes no Instagram.
4: Não sabia que íamos chegar aqui.
5: Tipo a Jorginha. Ó Jorginha, uma coisa.
4: Jorginha.
5: Jorginha, és boomer, pá. Deixa-me dizer-te uma coisa, és boomer. Tu não sabes distinguir um post fake. Mete no chat GPT a perguntar Jorginha. O que é que estás a fazer, amiga?
4: Ai.
5: Ela respondeu a um post fake.
4: Sim.
5: Da namorada do João Neves, Madalena Aragão.
4: Sim.
5: A responder a um post também. Basicamente é um post que fizeram com um comentário fake da namorada de João Neves a responder, mas não existiu mesmo esse post.
4: Pois.
5: Mas o que existiu realmente foi um comentário a esse post de Georgina Rodrigues a dizer qualquer coisa que não sei, mas uma boca qualquer de que viene que vai essa geração, é tipo.
4: Ah,
5: como
4: sim,
5: é que estão esses putos?
4: Sim,
5: e
4: sim.
5: E é tipo. Não, os putos é que têm que dizer como é que estás esta velha, porque é tipo tu estás boomer, chavala, tu não estás a conseguir distinguir o que é que é tu usa o mesmo método que usas para distinguir quais são as malas fake e as verdadeiras.
4: Ora.
5: Usa o mesmo para distinguir qual é o presunto feito e o fake e o verdadeiro, o ibérico, aquele que tu usas da tua série, tipo, pá, o que é que estás a responder a como é que estás?
4: Sabes que por acaso isso fez-me lembrar agora uma grande influenciadora que eu aposto que conheces, Virginia Fonseca, que há uns dias também faz uma destas, João. Que é a reposta nos teus stories, nos stories dela.
5: Ela repostou mais no Instagram dela. Sim.
4: Opa, raramente
5: ela reposta nos meus.
4: Mas ela repostou um vídeo de um recém-nascido a abrir os olhos. E ela escreveu: o primeiro olhar nunca se esquece. Aquilo era ai, ai, ai, claro. Mas
5: claro,
4: era ai, ai, ai, de longe, porque tinha os olhos tipo os nossos.
5: Pois.
4: E nunca vi um recém-nascido. A primeira coisa que faz é abre os olhos, mas tipo sim, já formados, tipo de adulto, estás a perceber? E toda a gente começou a enviar mensagem: oh, olha. Inteligência artificial. E ela pôs um story a seguir a dizer: ah, estou mesmo boomer, literalmente.
5: Pois, ok. Eu espero que a Jorginha faça igual.
4: Por
5: mas
4: favor, ó Jorginha.
5: É que para além. É que o Arnaldo, o Arnaldinho, para além da Jorginha, ele tem ainda que aturar, pá, com todo o respeito por este verbo, que é um verbo se calhar exagerado, mas ele tem ainda. É que tem a irmã.
4: Ui, já lá vamos. Tem que lidar, vá lidar. Lidar. Epá, aqui com
5: lidar,
4: algumas coisas.
5: Lidar.
4: É.
5: Quer dizer, o homem é patrocinado, tem contrato vitalício com a Nike. Estava a vender vestidos com 18 símbolos diferentes. Um na etiqueta, um na parte da frente. Depois aquilo era verdadeiro e pá, e depois foi comentar a dizer que a malta que aquilo é só invejosos. E pá, e tu imagina, estás no teu quarto de hotel preparado para o Mundial, para o estágio, não é? E tens de estar a ver isto tudo, a tua irmã está a vender vestidos falsos, a tua mulher acredita em AI,
4: é duro,
5: e tu precisas de jogar e marcar golos, não é?
4: Como é que depois uma pessoa consegue marcar
5: claro
4: algum golo, não é?
5: E ele está processo.
4: E há mais, é continuares desse lado, já daqui a pouco continuamos, por enquanto são os vizinhos com casar.

0: e boa terça-feira.
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0: É verdade, somos nós por aqui até às 8 e voltamos já a seguir.
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0: Chama-se Talvez Você Precise de Mim. Foi o Vague, aqui na tua Tarde Livre.
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0: E continuamos em campo aqui na Cidade FM. É ou não é? Quer dizer, já saímos, se bem que já saímos um bocadinho do campo, não é?
2: Eu tive
0: que
2: pensar o que o Ronaldo podia fazer.
0: Uhum.
2: O Xiano podia fazer o seguinte. O Xiano e todos os jogadores.
0: Sim, sim.
2: Todos os jogadores de seleção podiam fazer isto. Que era, reuniam as famílias.
0: Ok.
2: Antes do ir para o Mundial. Antes da partida. Faziam um jantar.
0: Boa, isso era
2: comida,
0: bom.
2: Boa comida, um banquete. Uma
0: sim.
2: coisa séria.
0: Um piquenique.
2: Pronto, não tenho de certeza que o Ronaldo vá querer.
0: Para o Parque da Paz.
2: Missões com molho de camarão. Mas. Com o Tony Carreira. O Ronaldo. Um bom banquete, num bom restaurante,
0: sim.
2: ou em casa, mas com comida da boa, catering, pessoas a servir,
0: uhum.
2: tudo, do bom e do melhor. E jantavam, falavam, em família, está tudo bem, ótimo, para o Mundial, mais um Mundial, gosto muito do Mundial, gosto
0: Yay.
2: Muito de Portugal, gosto muito da vida. Olha, tem aqui um saco que é onde vocês vão meter os telemóveis.
0: Pois.
2: Que é chamado o saco dos valores, porque diz que se rouba muito durante o Mundial, é uma altura em que se rouba muito. Então metem aqui, até mesmo, por exemplo, também um dos roubos que há muito nesta altura é o roubo online. Portanto,
0: pois.
2: Vamos todos apagar as nossas contas de Instagram. Todos apagar okay. as nossas contas de Instagram nesta altura.
0: Uhum.
2: Vamos com o Facebook também.
0: Sim.
2: Lá cá lives a vender.
0: Nada de X, é tudo vai
2: tudo,
0: X. O e-mail também, não vai uma proposta.
2: Tudo MSN.
0: Paga tudo.
2: Tudo, Orkut, tudo
0: WhatsApp,
2: para aqui, Snapchat. Tira tudo. Telemóveis aqui. Quando fomos eliminados do Mundial, devolvo os telemóveis a
0: okay,
2: toda a gente.
0: Ok, boa. Acho que gosto disso, não é? Que é para... Tu sentes que andam demasiado online,
2: epá,
0: não é?
2: É. Responda tudo. Tudo. A quantidade de histórias que eu já vi da irmã do Ronaldo a responder... A um senhor de Aljustrelo.
0: Pois
2: está a comentar com os amigos uma coisa qualquer, tipo, porque pronto, o senhor tem que animar a vida dele, não é?
0: Claro,
2: tipo,
0: claro.
2: O Mundial é o futebol é o ópio do povo,
0: sim,
2: não é? O futebol
0: sim.
2: e a religião são o ópio do povo.
0: Claro.
2: Tipo, claro que é aquele senhor.
0: Pá, está a comentar.
2: Está a comentar, é o que ele
0: claro.
2: Tem para fazer, o que é que ele vai falar durante estes dias.
0: Exatamente.
2: E ele manda lá, tipo, ingrato, o que é que ele deu, pá, deixa estar aquele senhor, coitadinho.
0: Ele envolve-se em discussões mesmo.
2: Com toda
0: que
2: a gente, meu, é
0: sozinha.
2: Uma loucura.
0: Porque...
2: E às vezes é isso, só está ela.
0: Exato.
2: E depois
0: exato.
2: É tipo, é boeda lixado, porque é muito complexo perceber os stories dela, porque ele não vem, as vírgulas vêm no sítio errado.
0: É, não há um storytelling.
2: Pai,
0: não há um fio condutor.
2: Às vezes aquilo está ao contrário de abreviado, que é tem letras a mais, chaves as palavras. Uma coisa é abreviar as palavras,
0: é.
2: ela mete letras a mais
0: ela
2: nas palavras.
0: Ela desdobra-as. Ela estão ali, depois ela desdobra, mete letras.
2: É muito
0: fazer
2: complicado. Portanto, um beijinho, eu quero só deixar um grande beijinho para a Elma, fora de brincadeiras. Um
0: sim.
2: beijinho também para a Georgina,
0: dois.
2: Para o Cristianinho, para a Dolores, uh-huh. para toda a família do Ronaldo e para o Ronaldo. Um grande abraço. Man, eu quero mesmo que tu sejas o maior e que Portugal
0: exatamente.
2: Ganhe. Tipo, eu não tenho nada. Eu só acho é que estão a perder energia e estão
0: uhum.
2: a. E a irmã, a Elma, com todo o respeito, tu achas que estás a ajudar o teu brada?
0: Não estás,
2: mano. Tipo,
0: não
2: estás. Tu estás mesmo a distrair ainda mais.
0: É, estás a dar-lhe mais preocupações.
2: Tipo, cada vez que aparece a rodinha vermelha à volta da tua fotografia, o Ronaldo até ganha gordura. Ele perde abdominais. Ele ganha madeixas outra vez como em 2006.

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0: Lucas Maia, juntos nesta última dança a tocar aqui na tua Tarde Livre. Estás comigo, Catarina Silva, e também o João Miguel Costa.
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0: E não te esqueças de passar pelos destaques do nosso Instagram, cdt_fm, para veres para onde é que a nossa bola, a Bola FM, já passou. Esta que é uma iniciativa agora com o Mundial e estamos muito felizes e queremos que a bola chegue a todos os distritos do país. Esse era o nosso sonho e tu podes ajudar-nos nesse aspecto, não é? Porque a bola está com os nossos ouvintes e tu podes ser o próximo a ter a bola. Podes passar também pelo nosso Instagram para perceber como daqui a pouco. Chega Pedro Sampaio com Sequência Feiticeira. Por enquanto é Joe com End of Beginning.

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3: 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Eu sou a Catarina Silva e atenção, informar que João Miguel Costa teve de abandonar. Ele que foi trabalhar para outras bandas teve de abandonar. Portanto, fica eu, ok? Eu e tu juntinhos até às 8 da noite. E sempre com muito boa música à mistura, tens agora os vizinhos com um pobre ex-namorado para animar esta tarde de terça-feira que por si só já está animada, não é? Visto que Portugal está

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0: Isso era mesmo de boa música que estavas a precisar, então chegaste ao sítio certo. Tens agora Jason Derulo com If I'm Lucky, logo depois Plutónio com Interstellar, ainda Prof Jam com Sozinho e muito, muito mais. É continuar deste lado.

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0: novinho. Esta chama-se Leva Tudo. Boa viagem comigo, Catarina Silva.
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0: E se estavas a precisar de boa música, chegaste mesmo no momento certo. Tens agora muito boa música seguida e sem interrupções. A começar ao som do Chamango, Sinel Beats com Malvadão 3. Vais ter Alex Warren com Ordinary. É continuares ligado. E desse lado, já sabes, é só se quiseres.
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1: Boa viagem e uma ótima terça-feira. Estás a ouvir a tua Tarde Livres?
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1: E está na altura de irmos mais uma vez às notícias com a nossa Mariana Serrano.
2: Magazine. Duas pessoas foram burladas em cerca de 140 mil euros através de fraudes associadas a investimentos em criptoativos. A PSP avança que as vítimas tiveram o primeiro contacto com o esquema através de anúncios nas redes sociais, nos quais surgiam figuras públicas ligadas ao desporto a promover alegadas oportunidades de investimento altamente rentáveis. Quando tentaram resgatar os lucros ou recuperar os montantes aplicados, não conseguiram. Os portugueses no Reino Unido fazem um balanço negativo do Brexit, 10 anos depois do referendo que ditou a saída da União Europeia, e não há regresso à vista. É o que diz Pedro Xavier, conselheiro das comunidades portuguesas no Reino Unido.
3: Podermos correr o risco de eleger um governo de extrema-direita, porque Nigel Farage foi um dos fatores que contribuiu para que o Brexit acontecesse. Em Londres, o Brexit nunca ganharia, é uma cidade multicultural, mas não nos podemos esquecer que o Reino Unido não é só Londres. E onde é que o Brexit ganhou foi nas comunidades mais rurais, e é onde estes partidos de extrema-direita têm mais peso político.
2: Passam hoje 10 anos desde o referendo que levou à saída do Reino Unido da União Europeia. E hoje é noite de São João, uma das maiores festas populares de Portugal. Cláudia Macedo.
4: Não há volta a dar. Mês de junho tem Santos, Sardinha, Bailarico e Manjerico. Até fiz um género de rima porque também faz parte desta altura. Hoje a noite é do São João. Há muitos anos os povos acendiam fogueiras para celebrar o solstício de verão e pediam boas colheitas. Mais tarde, a Igreja Católica associou a data ao nascimento de São João Batista. E hoje, o 23 de junho, é a noite de pura magia. Dos balões aos martelinhos, diz também que se devem pedir desejos. Ora, e se a noite já é de São João Batista, desejamos nós que seja também a noite do João Félix, do João Neves ou do João Cancelo, e que se cumpra assim a tradição em campo e fora dele, com muita festa por este país fora.
2: Uma das celebrações mais emblemáticas em Portugal, e em especial da cidade do Porto.
1: Obrigada, Mariana, e até amanhã. Tu que estás aí desse lado, é continuar?
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1: Por aqui, seguindo ao som de muito boa música, tens agora Luna Johnny com Plutónio, com esta música nova, chama-se 25 de Abril.

0: A tocar aqui na tua tarde livre. Boa viagem.
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0: E boa terça-feira. Espero que estejas muito bem desse lado. O meu nome é Catarina Silva e agora deixo ao som de uma das minhas favoritas. Chama-se Stateside e junta Pink Panthers e Zara Larsson. Vamos a isso.

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0: Olá, boa viagem, uma ótima terça-feira. Estás comigo, Catarina Silva, aqui na tua Tarde Livre.
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0: E ontem publicámos no nosso Instagram, CDD_FM, um Reels, onde eu e o João estivemos à procura dos apelidos mais estranhos, assim, aqueles fora do comum, não é? Até porque eu sou Silva, ele é Costa, e nós, os outros nossos apelidos também são Pereira, Oliveira, portanto, mais usuais. Então nós queremos encontrar aqui apelidos bastante diferentões e já nos chegaram alguns comentários lá.

vídeo, como por exemplo fava chouriço. Pá, eu espero que isto não seja espero que isto não seja real, até porque nem sei se é possível, não sei, mas eu hoje em dia já acredito em tudo. Temos também o nosso Manuel Água Morna e temos a nossa Andreia que disse: a minha ex-sogra é Alcina Jesus Leite dos Anjos. E eu achar que era impossível bater o Rui Brunheta. Podes passar pelo nosso Reels para ver e deixar lá também o teu comentário com um apelido estranho, ok? Alguém que conheças, ou até podes mesmo ser tu com o apelido estranho. Fui até

0: Imagina se por acaso estiveres no carro, estás comigo, Catarina Silva.
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0: Sou eu que te faço acompanhar até às 8 da noite.
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0: Foram os Calema com Amar pela Metade a tocar aqui na tua Tarde Livre.
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0: E por hoje está feito, chega assim ao fim mais uma emissão comigo, Catarina Silva.
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0: Mais uma bela Tarde Livre. Hoje o João esteve aqui na primeira parte, como parecia o jogo, não é? Ele esteve na primeira parte e na segunda teve de abandonar, mas amanhã estamos os dois de volta, a partir das 4 da tarde. Aliás, de segunda a sexta-feira, das 4 às 8, é com a tua Tarde Livre que podes contar comigo, Catarina Silva, João Miguel Costa. E também nos podes ficar a conhecer melhor no Instagram e ficares a perceber que este caos não é só aqui. Passa pelo Instagram da Cidade FM, cdd_FM, para veres os nossos últimos reels. E também podes ir ao Rayu, se quiseres ouvir este programa em formato podcast, sem música, sem interrupções, para os mais corajosos, no fundo. Amanhã às 4 da tarde cá estaremos. Eu vou embora, mas não te deixo sem boa música. Já sabes que ela aqui na tua Cidade FM nunca, nunca para. Tens daqui a pouco Relíquia do 2T e agora é Fantástica do Lipa com Training Season. Por isso aproveita muito bem este fim de dia. Vai curtir, ainda por cima está calor, não é? É continuar a aproveitar e ao som da melhor música que podes encontrar aqui na tua Cidade FM. Beijinhos e até amanhã!

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